0: dos escolares. Dizem os especialistas que a escola era um alvo civil claramente identificável e não encontraram provas de que estivesse a ser utilizada para fins militares. Chegaram a uma conclusão semelhante em relação a um ataque contra um centro desportivo em Lamerde. O relatório apontou que o ataque danificou edifícios residenciais e uma escola nas proximidades, além de matar e ferir 22 civis. Conclui-se então os especialistas da ONU que este ataque foi indiscriminado e por isso constitui um crime de guerra. Em Cabo Verde, o governo eliminou as taxas moderadoras nas estruturas públicas de saúde. A medida já está em vigor e o Executivo garante que o fim da cobrança é sustentável, financiado pelo Orçamento do Estado e por novas fontes de receitas. Os detalhes com o nosso correspondente em Cabo Verde, Odair Santos.
1: A partir de agora, os cidadãos cabo-verdianos deixam de pagar por serviços essenciais na saúde pública. Consultas de urgência, exames e internamentos passam a ser totalmente gratuitos. Em declarações à imprensa, o ministro da Saúde, Lúcio Fernandes, assegurou que o Estado tem capacidade financeira para suportar a isenção.
2: Nós temos, neste momento, a capacidade de financiar esta parte que nós colocamos no orçamento do Estado. Isto já está previsto, já é uma realidade. Os cabo-verdianos, quando deslocaram uma estrutura pública, não tem que pagar por uma consulta de urgência, não tem que pagar por uma consulta programada, não tem que pagar por uma cama num hospital, não tem que pagar por um bloco operatório. É sustentável. Temos é que poupar noutras áreas.
1: O ministro da Saúde falava à margem do encontro sobre o financiamento sustentável do setor. Lúcio Fernandes defendeu que o país deve preparar-se para um novo paradigma, focado na captação de novas receitas, na eficiência do gasto público e no avanço da transformação digital para evitar desperdícios. De Cabo Verde para RFI, Odair Santos.
0: Dezenas de pessoas morreram na noite de terça para quarta-feira no Alto Cantanga, no sul da República Democrática do Congo, na sequência da queda de um caminhão. O veículo que transportava pessoas e mercadorias acabou por cair num rio a cerca de 30 quilómetros da aldeia de Kiubi, no território de Mituaba. Segundo o ministro provincial dos transportes, morreram 33 pessoas. Fontes independentes dão conta de 41 mortos entre os passageiros. O caminhão da marca Wowow, carregado de mercadorias e passageiros, vinha da localidade de Molongo, na província vizinha do Alto Lumami. Na RDC, os travões falharam e, subitamente, o veículo despistou-se, acabando por cair no rio Mukana. Segundo as testemunhas no local, 41 pessoas morreram e outras ficaram feridas, mas os dados oficiais do ministro dos Transportes apontam para um balanço de 33 mortos. A província moçambicana de Nampula está a enfrentar um surto de sarampo que já afetou 10 distritos, com um total de 1.498 casos registados e 3 mortos, isto de acordo com os dados oficiais divulgados esta quinta-feira. E aqui o ponto final deste bloco informativo.
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0: Arranca então agora para a segunda parte da nossa emissão. Esta quinta-feira temos o Magazine Vida em França, com destaque para a versão francesa do livro Sentimento e Razão, da escritora guineense Lisidória Mendes. Antes disso, direção São Tomé e Príncipe, onde decorre a campanha eleitoral para as legislativas, autárquicas e regional de 27 de setembro. A RFI tem vindo a dar a palavra às formações candidatas à governação e hoje, dia 17 de setembro, Vaste Santos, secretária-geral da ADI, é convidada de Liliana Henriques.
4: Convidada.
5: A campanha para as legislativas autárquicas e regional de 27 de setembro em São Tomé e Príncipe está lançada desde 12 de setembro. Neste âmbito, acompanhamos este período pré-eleitoral, dando a palavra às formações candidatas à governação. Nesta quinta-feira, ouvimos Vaste Santos, secretária-geral da ADI, a Ação Democrática Independente no Poder, e candidata na lista encabeçada por Américo Ramos, líder do partido e primeiro-ministro cessante. Ao fazer um balanço positivo da governação do seu partido, apesar das divisões internas, Vaste Santos refere que o programa da ADI dá especial realce à saúde e às melhorias económicas.
6: Nós dividimos os nossos programas em setores e um deles é a saúde, parte do setor social e melhorar, claro, as nossas finanças, setor econômico do país. Mas é em foco mesmo, é...

0: melhoria de saúde.
1: Qual é o balanço que a ADI faz enquanto força que esteve a governar o país, apesar das tribulações que houve pelo meio?
0: Sabe, poderia ser 100% positivo se não tivesse essas tribulações internas, porque vimos que foram 4 anos de uma legislatura muito conturbada, onde viu-se claramente que a divisão interna e o problema interno do ADI estendeu-se para toda a governação, estendeu-se para o Parlamento, onde criou um bocadinho de perturbação, onde não se pôde cumprir completo a agenda do ADI enquanto governação. Mas, em termos gerais, foi positivo porque nós conseguimos continuar muitas coisas boas que nós começamos desde o governo passado. Não permitimos, claro, que a instabilidade que instalou dentro do ADI fosse perturbar todo o resto do programa, mas conseguimos sim. Posso dizer que foi um balanço positivo. Foi uma governação conturbada, mas conseguimos manter o equilíbrio e seguir algumas coisas que havíamos projetado no início dessa legislatura, que teve 2 momentos, né? Um momento até janeiro de 2025 e o segundo momento de janeiro de 2025 a agora, até o fim dessa legislatura. Então, podíamos fazer mais, mas fizemos um bom caminho até agora. O balanço de governação é boa.
1: Como é que encaram este período eleitoral, dado que Patrícia Trovoada apelou ao boicote desse escrutínio?
0: É um desafio bom e eu acredito que o povo santomense já atingiu uma maturidade política boa para não seguir a esse apelo. Temos estado a constatar que a maturidade do povo, quando vamos ao terreno, conversamos com as pessoas, eu acredito piamente que ao nível de maturidade que atingimos, o povo não vai responder a esse apelo, que é um apelo infeliz, porque em democracia não pode um democrata apelar às pessoas para não irem às eleições, não irem à Assembleia de Voto, a boicotar as eleições. Nós acreditamos na maturidade política do povo santomense e acreditamos que esse apelo não surtirá efeito e o povo não seguirá o apelo. Estamos a fazer todo o trabalho democrático de sensibilização para que esse apelo não tenha a sua correspondência.
1: Relativamente ao balanço que fazem da vossa governação, quais são os aspectos que gostaria de destacar relativamente àquilo que foi conseguido?
0: Nós conseguimos 3 coisas para mim que mexem com a vida da sociedade. A primeira delas é nós conseguimos manter a estabilidade política, permanecer numa estabilidade onde houve envolvência de todos os outros partidos política. Nós conseguimos, com apoio e grande empenho do primeiro-ministro, ministro das Finanças, o aumento do valor do combustível, apesar de todo o cenário internacional, nós conseguimos avançar, já está na fase final, um concurso para a construção do hospital de referência, um processo que vem desde 2017, creio eu, e é um processo que também não concluiu atempadamente por causa mesmo da questão da instabilidade política. Então, nós estamos a fazer coisas que respondem à expectativa do povo.
1: Durante também o mandato da ADI no poder, tiveram o apoio do Banco Mundial e do FMI, que fazem preconizações relativamente à governação. E um dos aspectos é, designadamente, mais impostos.
0: É tudo uma questão de governação. Acredito que o governo, na pessoa do seu ministro das Finanças e primeiro-ministro, tem sabido lidar com essa situação, com essas exigências do Banco Mundial. E atempadamente, conforme as nossas finanças permitirem, algumas dessas obrigações vamos fazendo, as outras vamos conciliando conforme.
1: Outro aspecto que também esteve no centro das atenções nestes últimos meses foi a crise energética que atravessaram. Como é que encaram o futuro relativamente à questão energética? Como é que vão fazer com que se possa resolver definitivamente esse problema?
0: Pronto, com o apoio do Banco Mundial, nós, graças a Deus, com a estabilidade política também, temos em carteira, já num processo quase final, da instalação de quase metade de produção de energia limpa, quase metade da necessidade que temos de produção de energia limpa para diminuir os custos com a aquisição de combustível e da forma atual de produção de energia. Nós passamos por um período conturbado de quase 11 meses, se eu não estou no erro, foi mesmo conturbado, mas nós conseguimos fazer aquisições de novos geradores, mas nós sabemos que a aquisição de geradores por si só não resolve o problema de energia, só estanca por um período, porque os custos com a aquisição do combustível é muito elevado, mas nós estamos a trabalhar e acredito que nos próximos meses já estará instalado no país para a produção de metade da energia que nós precisamos de forma limpa, energias renováveis. Então, esse é um dos caminhos que nós projetamos e estamos a conseguir concluir para melhoria da energia em Santo Tomé e Príncipe, que vai baixar também, provavelmente, os custos e estancar a deficiência que temos com a produção.
1: Nestes últimos meses também, São Tomé e Príncipe foi considerado pela Unesco como a reserva da biosfera, o que é uma responsabilidade para São Tomé e Príncipe. Como preservar o vosso meio ambiente reconhecidamente excepcional?
0: É um desafio. É um desafio que eu acredito que longe do ADEI que estamos no governo, claro, e o governo também tem programas para nós mantermos o equilíbrio entre as nossas necessidades de construção e manter a nossa reserva de biosfera intacta para que nós continuemos a ser uma reserva completa, não é, ao nível mundial. Mas é um desafio que estamos com a ajuda dos parceiros a tentar mantê-lo.
1: Enquanto o ADI esteve no poder, esse período coincidiu com uma saída bastante importante de cidadãos são-tomenses para fora. Como pensam fazer com que a população se possa fixar no país?
0: Sabe, estamos a tentar trabalhar numa nova forma de governação, criar parcerias internas e externas, de forma a nós estimularmos e criarmos mais incentivo, tanto no empreendedorismo jovem, como em algumas empresas, quando possam entrar e criar empregos para a juventude, de forma a nós estimularmos mais jovens, principalmente essa camada juvenil, a ficar em São Tomé. É uma questão de tempo e nós temos esse projeto todo no nosso plano de governação para os próximos anos. Agora estamos à espera que o povo volte a dar confiança ao ADI para continuarmos e executarmos.
1: Como a Vaste Santos encara esse período eleitoral em que é também candidata nas legislativas?
0: É um período bastante delicado para o povo santomense, de muito diálogo interno, de muita conversação, onde requer de nós, principalmente nós, os candidatos ao deputado e os líderes políticos, muita maturidade, muito diálogo. Estamos todos a trabalhar para São Tomé e Príncipe, com interesse que São Tomé e Príncipe se envolva. E então, o nosso apelo é mais em união, em paz, que vença o melhor. E claro, eu gostaria que vencesse o meu partido para nós darmos continuidade ao nosso programa de governação e implementar os que ainda temos em carteira. Eu, enquanto mulher e deputada e líder política também, apelo que tenho feito a toda a população é irmos às assembleias de voto, é votarmos, que nesse período eleitoral cura em concórdia, muita paz, que saibamos que a democracia é um ouvir o outro, é discutirmos ideias, debatermos ideias sem agressões, sem violência, um apelo à paz completo. Nosso país é bonito, é pequeno, nós somos todos primos, precisamos de nos unir e nos entender. Em nome de Santo Negrinho.
1: Ouvimos Vaste Santos, secretária-geral e membro da lista da ADI nas legislativas do próximo dia 27 de setembro, em São Tomé e Príncipe.
2: E tempo então agora para o magazine Vida em França, hoje com destaque para a versão francesa do livro Sentimentos e Razão, da escritora guineense Lizy Doria Mendes, um trabalho realizado e apresentado por Karina Branco.
3: Vida em França. Neste programa vamos conhecer melhor a guineense Lisidória Mendes, que vai lançar uma edição francesa do seu primeiro livro, Sentiment et Raison, Sentimentos e Razão, este sábado na Maison du Portugal André de Gouveia, na cidade universitária de Paris. O evento é acompanhado por uma exposição de pinturas inspiradas no livro, uma exposição da artista plástica guineense Khalida Baldé. Obrigada por nos receber aqui em Paris.
4: Obrigada à RFI por esta oportunidade para poder falar da nova versão do meu livro Sentimentos e Razão.
3: Então, para começarmos, eu queria que nos fizesse uma curta apresentação deste livro.
4: O livro Sentimentos e Razão é um romance que falou basicamente da masculinidade na perspectiva guineense, sobretudo na sua fase mais embrionária, e também dentro do livro falou-se, através da personagem principal, que é a Malia, da emancipação da mulher. Se nós vermos de uma forma geral para o enredo do livro, nós conseguimos ver que a Malia não é uma extração da verdadeira mulher guineense, mas sim é uma reescrita do que a mulher guineense deve se tornar, tirando todas as construções sociais que ela é imposta de seguir, no caso ter a sua vida cronometrada, ter os seus desejos, entre aspas, né, controladas pelas expectativas sociais e tudo.
3: O livro conta então a história de Malia, uma jovem guineense que luta pela sua emancipação, mas que recusa o feminismo nos moldes ocidentais. Eu queria lhe perguntar porquê este feminismo nos moldes ocidentais é não inclusivo e não adaptado à cultura guineense.
4: O feminismo é o que é dentro de uma realidade em que nasceu. Outras coisas também podem ser dentro das suas próprias realidades. Eu não nego que o feminismo não é um projeto sustentável e bom para as mulheres. É muito bom. Mas o fato de nós não querermos importar um feminismo não quer dizer que nós não podemos reinventar dentro das nossas comunidades para resolver os nossos problemas. Eu nego a universalidade das coisas. É por isso que a Malia não é universal. Para mim, a vida é feita do específico para o coletivo, mas nós não podemos pensar a vida do coletivo para o específico. Eu respeito muito as lutas feministas, são as lutas que eu estudo, mas eu defendo lutas locais. Por exemplo, na Guiné-Bissau, sobretudo, uma das metodologias que eu trabalhei, outras formas de organização, no caso das mandioandares, são organizações associativas na Guiné-Bissau que repousam mais nas questões de solidariedade econômica e também nas questões geracionais, mas são organizações que surgiram antes das lutas feministas, e nós temos isso na Guiné-Bissau, são mandioandar, e o feminismo guineense poderia ser chamado de mandioandar.
3: Há outro conceito ligado a isto que aparece, que é central no livro, que é a constatação de uma masculinidade rígida. Aliás, há uma palavra que é
4: machundade,
3: que percorre o livro, que impossibilita os homens de viverem e de aceitarem a sua vulnerabilidade. Porquê é que é algo tão central no livro e até que ponto também é político e também mostra como é a própria sociedade bissau-guineense?
4: Eu diria até que ponto isto é epistemológico, porque é muito intencional a repetição da palavra machundade no livro. Como eu disse, esse livro, os assuntos tratados nele são embrionários. Se nós vemos de uma forma geral o conceito de machundade no livro, não é desenvolvido. Os personagens vão dizendo: ah, tu estás a fazer a tua machundade e não sei o quê. Mas aqui entra a questão, e aqui centra-se o debate: até que ponto a machundade guineense é masculinidade e não virilidade? Porque muitas das vezes as pessoas acham que tudo o que é machundade guineense é virilidade. O que é que as pessoas denominam como machundade na Guiné-Bissau? É virilidade. Mostrar a força, fazer abuso, né, de poder, aquilo é virilidade. Machundade é mais baseada nos valores de proteger, de prover, de ser uma pessoa com caráter. É o que ensinam em diferentes etnias, sobretudo através dos rituais, como o fanado.
3: Regressando a Sentimentos e Razão, o amor é o tema também central. mas é um amor romântico, quase idealizado, que ocupa um enorme espaço na vida da personagem principal. Este tipo de amor não colide justamente com a noção de desejo, de corpo, de liberdade?
4: É verdade, tudo o que a Malia pensa é idealizado, porque a sua realidade é outra. Mas também há um fato muito importante. No enredo, de uma forma geral, nós não conseguimos caracterizar a Malia. Praticamente a Malia aparece no livro sem corpo. Nós conseguimos só caracterizar a Malia através do que ela pensa e através do que ela faz. Mas ninguém consegue saber se a Malia é branca, se é preta, se tem um corpo muito bem definido ou não. E aqui levanta-se um debate. Será que as relações que nós mantemos com mulheres devem ser a partir do corpo ou a partir da mente? Porque durante muito tempo a mulher sempre foi resumida ao corpo. Por isso que no meu livro não aparece a Malia. Ninguém consegue caracterizar a Malia. Ah, a Malia tem uma face muito bonita. A Malia sempre construiu as suas relações a partir do que ela pensa, a partir do que ela prega, a partir do que ela sente. A Malia não aparece como um personagem física dentro do livro. E há alguns críticos que já criticaram isso. Como é que as pessoas vão ler o livro sem saber as características físicas da personagem? Não é obrigatório a mulher ser conhecida a partir do seu corpo. É possível a mulher ser conhecida a partir da sua voz, a partir do que ela pensa, a partir da sua ideologia.
3: O que é que este livro também conta sobre a Guiné-Bissau?
4: Eu resumiria isso numa única palavra: uma Guiné-Bissau em construção.
3: Por quê?
4: Porque daqui a 5 anos precisamos de mulheres como a Malia, que vai respeitar as suas raízes, o seu fulcro cultural, mas também questionando as coisas que não estão bem dentro desse fulcro cultural. Porque para mudarmos, nós não precisamos desfazer da nossa cultura. O que é que nós precisamos é reajustar. Porque todas as culturas têm partes nefastas. E são estas partes nefastas que a Malia pede para ser reajustada, porque ela só cabe dentro da sua cultura. Sair da Guiné-Bissau, a escolher viver em Portugal ou em França ou em outra parte do mundo, nunca vai pertencer àquele espaço. O seu verdadeiro espaço é o seu país.
3: Para viver no seu país é preciso condições e a Guiné-Bissau não tem estabilidade política, social e económica. Como é que olha para a Guiné-Bissau? Está preocupada?
4: Eu, enquanto autora, eu digo que nenhum artista deve ser neutro. Por mais que sejamos neutros enquanto artistas, a nossa arte deve falar sobretudo ao lado do povo. E eu reafirmo isto, que a Guiné-Bissau não está bem, está longe de estar bem, ao olhar só pelo cenário político, mas o que é que nós devemos fazer? É cada um contribuir da sua forma, mas contribuir da nossa forma não quer dizer que sejamos neutros. Para mim, é deixar de ser neutro que nós podemos contribuir para sair nesta situação, porque eu acho que sair da Guiné-Bissau e estar a viver num outro país não é o caminho, porque nós saímos com a expectativa de um dia que o cenário mude. Mas se nós temos essa expectativa, quem é que vai mudar o cenário? Deve ser nós.
3: Muito obrigada, Lisidória Mendes, por ter estado connosco na RFI a partilhar estes sentimentos e razão que vai ser lançado também em Paris.
4: Por me terem dado a voz. Obrigada.
2: E aqui o ponto final desta segunda emissão em português na antena da RFI. Pode continuar a acompanhar-nos nas redes sociais. Basta procurar RFI Português ou então visitar-nos no nosso site em rfi.fr/pt. As notícias atualizadas voltam amanhã pelas 15 horas, hora de Paris. Até lá, fique bem.

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1: Cristiana Soares.
0: O preço dos combustíveis em França está a dificultar a vida dos automobilistas, sobretudo das profissões que dependem do gasóleo e da gasolina. As diferentes vagas de calor em França deste verão, mais quente no país desde 1900, provocaram cerca de 8 mil mortes, acima do que é habitual nesta altura do ano. As Nações Unidas revelaram que existem indícios para acreditar que os Estados Unidos cometeram crimes de guerra no Irão, nos ataques a uma escola e uma instalação desportiva. Em Cabo Verde, o governo eliminou as taxas moderadoras nas estruturas públicas de saúde. O executivo garante que a cobrança é que o fim da cobrança, assim é que é sustentável. No controle técnico desta emissão está Moussard Chili e o jornal começa agora.
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0: O aumento do preço dos combustíveis em França está a dificultar a vida de todos os automobilistas, mas sobretudo das profissões que dependem do gasóleo e da gasolina. Os pescadores são uma das classes profissionais mais afetadas e estão a bloquear depósitos petrolíferos e portos em vários pontos do país. Catarina Falcão.
2: O preço dos combustíveis em França continua a subir, com o gasóleo a vender-se a 2,35 euros por litro, próximo dos 2,38 euros por litro, o recorde que atingiu a quando os primeiros ataques dos Estados Unidos ao Irão, no início deste ano. Nas redes sociais, cresce o descontentamento e apela-se ao regresso dos coletes amarelos para baixar os preços. Há já uma manifestação prevista para dia 17 de outubro. Ao mesmo tempo, uma parte da população mais afetada já está nas ruas. Os pescadores têm bloqueado acessos aos depósitos petrolíferos em vários pontos do país. Em Arroz, no sul da França, há dois dias que os pescadores instalaram barricadas e reivindicam ajudas para continuar a pescar à porta de um depósito petrolífero. O Porto de Nice está também bloqueado, assim como o Porto de Sete, onde cerca de 30 barcos de pesca impedem a passagem. Na quarta-feira, o primeiro-ministro Sébastien Lecornu anunciou a manutenção das ajudas do Estado para a compra de combustíveis para certas profissões. Os pescadores, agricultores e empresas da construção civil estão abrangidos por estas medidas. Este dispositivo já ajudou 1,1 milhões de pessoas, reembolsando uma parte do preço dos combustíveis usados em França.
0: As diferentes vagas de calor aqui em França este verão, o mais quente no país desde 1900, provocou cerca de 8 mil mortes, acima do que é habitual nesta altura do ano. Os números provisórios foram revelados pelas autoridades sanitárias francesas esta quarta-feira. Carina Branco.
3: A maior onda de calor alguma vez registada em França foi de 27 de julho a 20 de agosto e houve pelo menos 817 mortes adicionais em comparação com os números habituais, revelou esta quarta-feira a agência Santé Publique France. Essa foi a terceira vaga de calor do verão e afetou quase 90% da população, mas foi menos letal do que as duas anteriores. Entre 17 de junho e 2 de julho, houve 5.764 mortes acima do habitual e entre 3 e 20 de julho houve 1.243. Ou seja, no total estamos a falar de cerca de 8 mil mortes acima do que em geral se registra. Mas o balanço pode ainda aumentar, porque os dados não abrangem todo o verão. Guillaume Boulanger, um dos responsáveis da Agência de Saúde, declarou que este verão de 2026 foi completamente sem precedentes, com episódios de ondas de calor quase contínuos. Segundo a Météo France, o verão de 2026 foi de facto mais quente desde 1900 em França, superando mesmo o de 2003, quando morreram 15 mil pessoas na vaga de calor, e também o de 2022.
0: Na cultura e ainda aqui em França, a autora guineense Lizzie Doria Mendes vai apresentar este sábado a versão francesa do seu primeiro livro, Sentimentos e Razão, na Casa de Portugal, na cidade universitária de Paris. O livro esboça, nomeadamente, a escrita, a reescrita de nova mulher guineense, como descreveu em entrevista à RFI a própria escritora Lizzie Doria Mendes.
4: Sentimentos e Razão é um livro que fala sobre emancipação da mulher guineense, mas numa perspectiva futurista, porque é a reescrita da nova mulher guineense. Do outro lado, é um livro também que fala da machundade na sua forma mais embrionária, onde a machundade, que é masculinidade, não aparece como sinônimo de virilidade. Numa forma geral, o livro traz as nuances culturais em que se questiona a reconfiguração destes nuances. De uma forma geral, o livro traz ao debate a questão da rivalidade feminina e a possível pacto entre mulheres e, sobretudo, o não pensar a mulher a partir do corpo, mas a partir do que ela pensa e, sobretudo, a sua ideologia. Basicamente, o livro Sentimentos e Razão fala desses contornos.
0: As palavras, então, da autora guineense Lisidória Mendes ao microfone de Karina Branco. Esta é, de resto, uma entrevista que desenvolvemos mais à frente, na segunda parte da nossa emissão, no espaço Vida em França. As Nações Unidas revelaram que existem indícios para acreditar que os Estados Unidos cometeram crimes de guerra no Irão, nos ataques em fevereiro a uma escola e a uma instalação desportiva. A ONU constatou ainda que as autoridades iranianas cometeram crimes contra a humanidade durante a repressão violenta dos protestos antigovernamentais. As conclusões apresentadas num novo relatório da Missão Internacional Independente de Apuração de Factos sobre o Irão, a submeter ao Conselho de Direitos Humanos da ONU em Genebra, analisaram a conduta do Washington durante o conflito com o Irão iniciado em fevereiro e a resposta do governo iraniano à onda de agitação nacional que começou no final de dezembro. Os peritos da ONU afirmaram ter encontrado fundamentos razoáveis para acreditar que as forças norte-americanas foram responsáveis por um ataque à escola primária Shajar Tayeb, na cidade de Minab, onde morreram mais de 150 pessoas, incluindo cerca de 120 crianças em idades escolares. Dizem os especialistas que a escola era um alvo civil claramente identificável e não encontraram provas de que estivesse a ser utilizada para fins militares. Chegaram a uma conclusão semelhante em relação a um ataque contra um centro desportivo em La Merde. O relatório apontou que o ataque danificou edifícios residenciais e uma escola nas proximidades, além de matar e ferir 22 civis. Conclui-se, então, os especialistas da ONU que este ataque foi indiscriminado e, por isso, constitui um crime de guerra. Em Cabo Verde, o governo eliminou as taxas moderadoras nas estruturas públicas de saúde. A medida já está em vigor e o Executivo garante que o fim da cobrança é sustentável, financiado pelo Orçamento do Estado e por novas fontes de receitas. Os detalhes com o nosso correspondente em Cabo Verde, Odair Santos.
5: A partir de agora, os cidadãos cabo-verdianos deixam de pagar por serviços essenciais na saúde pública. Consultas de urgência, exames e internamentos passam a ser totalmente gratuitos. Em declarações à imprensa, o ministro da Saúde, Lúcio Fernandes, assegurou que o Estado tem capacidade financeira para suportar a isenção.
6: Nós temos, neste momento, a capacidade de financiar esta parte que nós colocamos no orçamento do Estado. Isto já está previsto, já é uma realidade. Os cabo-verdianos, quando deslocaram uma estrutura pública, não tem que pagar por uma consulta de urgência, não tem que pagar por uma consulta programada, não tem que pagar por uma cama num hospital, não tem que pagar por um bloco operatório. É sustentável. Temos é que poupar noutras áreas.
5: O ministro da Saúde falava à margem do encontro sobre o financiamento sustentável do setor. Lúcio Fernandes defendeu que o país deve preparar-se para um novo paradigma, focado na captação de novas receitas, na eficiência do gasto público e no avanço da transformação digital para evitar desperdícios. De Cabo Verde para RFI, Odair Santos.
0: Dezenas de pessoas morreram na noite de terça para quarta-feira no Alto Cantanga, no sul da República Democrática do Congo, na sequência da queda de um caminhão. O veículo que transportava pessoas e mercadorias acabou por cair num rio a cerca de 30 quilómetros da aldeia de Kiubi, no território de Mituaba. Segundo o ministro provincial dos transportes, morreram 33 pessoas. Fontes independentes dão conta de 41 mortos entre os passageiros. O caminhão da marca Wawo, carregado de mercadorias e passageiros, vinha da localidade de Mulongo, na província vizinha do Alto Lumami. Na RDC, os travões falharam e, subitamente, o veículo despistou-se, acabando por cair no rio Mukana. Segundo as testemunhas no local, 41 pessoas morreram e outras ficaram feridas, mas os dados oficiais do ministro dos Transportes apontam para um balanço de 33 mortos. A província moçambicana de Nampula está a enfrentar um surto de sarampo que já afetou 10 distritos, com um total de 1.498 casos registados e 3 mortos, isto de acordo com os dados oficiais divulgados esta quinta-feira. E aqui o ponto final deste bloco informativo.
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0: Arranca então agora para a segunda parte da nossa emissão. Esta quinta-feira temos o Magazine Vida em França, com destaque para a versão francesa do livro Sentimento e Razão, da escritora guineense Lisidória Mendes. Antes disso, direção São Tomé e Príncipe, onde decorre a campanha eleitoral para as legislativas, autárquicas e regional de 27 de setembro. A RFI tem vindo a dar a palavra às formações candidatas à governação e hoje, dia 17 de setembro, Vaste Santos, secretária-geral da ADI, é convidada de Liliana Henriques.
1: Convidada.
7: A campanha para as legislativas autárquicas e regional de 27 de setembro em São Tomé e Príncipe está lançada desde 12 de setembro. Neste âmbito, acompanhamos este período pré-eleitoral, dando a palavra às formações candidatas à governação. Nesta quinta-feira, ouvimos Vaste Santos, secretária-geral da ADI, a Ação Democrática Independente no Poder, e candidata na lista encabeçada por Américo Ramos, líder do partido e primeiro-ministro cessante. Ao fazer um balanço positivo da governação do seu partido, apesar das divisões internas, Vaste Santos refere que o programa da ADI dá especial realce à saúde e às melhorias económicas.
8: Nós dividimos os nossos programas em setores e um deles é a saúde, parte do setor social e melhorar, claro, as nossas finanças, setor econômico do país. Mas em foco mesmo é a melhoria de saúde.
7: Qual é o balanço que a ADI faz enquanto força que esteve a governar o país, apesar das tribulações que houve pelo meio?
8: Sabe, poderia ser 100% positivo se não tivesse essas tribulações internas. Porque vimos que foram 4 anos de uma legislatura muito conturbada, onde viu-se claramente que a divisão interna e o problema interno do ADI estendeu-se para toda a governação, estendeu-se para o Parlamento, onde criou um bocadinho de perturbação, onde não se pôde cumprir completo a agenda do ADI enquanto governação. Mas, em termos gerais, foi positivo porque nós conseguimos continuar muitas coisas boas que nós começamos desde o governo passado. Não permitimos, claro, que a instabilidade que instalou dentro do ADI fosse perturbar todo o resto do programa, mas conseguimos sim. Posso dizer que foi um balanço positivo. Foi uma governação conturbada, mas conseguimos manter o equilíbrio e seguir algumas coisas que havíamos projetado no início dessa legislatura, que teve 2 momentos, né? Um momento até janeiro de 2025 e o segundo momento de janeiro de 2025 a agora, até o fim dessa legislatura. Então, podíamos fazer mais, mas fizemos um bom caminho até agora. O balanço de governação é boa.
7: Como é que encaram este período eleitoral, dado que Patrícia Trovoada apelou ao boicote desse escrutínio?
8: É um desafio bom e eu acredito que o povo santomense já atingiu uma maturidade política boa para não seguir a esse apelo. Temos estado a constatar que a maturidade do povo, quando vamos ao terreno, conversamos com as pessoas, eu acredito piamente que ao nível de maturidade que atingimos, o povo não vai responder a esse apelo, que é um apelo infeliz, porque em democracia não pode um democrata apelar às pessoas para não irem às eleições, não irem à Assembleia de Voto, a boicotar as eleições. Nós acreditamos na maturidade política do povo santomense e acreditamos que esse apelo não surtirá efeito e o povo não seguirá o apelo. Estamos a fazer todo o trabalho democrático de sensibilização para que esse apelo não tenha a sua correspondência.
7: Relativamente ao balanço que fazem da vossa governação, quais são os aspectos que gostaria de destacar relativamente àquilo que foi conseguido?
8: Nós conseguimos 3 coisas para mim que mexem com a vida da sociedade. A primeira delas é nós conseguimos manter a estabilidade política, permanecer numa estabilidade onde houve envolvência de todos os outros partidos política. Nós conseguimos, com apoio e grande empenho do primeiro-ministro das Finanças, o aumento do valor do combustível, apesar de todo o cenário internacional, nós conseguimos avançar, já está na fase final, um concurso para a construção do hospital de referência, um processo que vem desde 2017, creio eu, e é um processo que também não concluiu atempadamente por causa mesmo da questão da instabilidade política. Então, nós estamos a fazer coisas que respondem à expectativa do povo.
7: durante também o mandato da ADI no poder, tiveram o apoio do Banco Mundial e do FMI, que fazem preconizações relativamente à governação. E um dos aspectos é, designadamente, mais impostos.
8: É tudo uma questão de governação. Acredito que o governo, na pessoa do seu ministro das Finanças e primeiro-ministro, tem sabido lidar com essa situação, com essas exigências do Banco Mundial, e atempadamente, conforme as nossas finanças permitirem, algumas dessas obrigações vamos fazendo, as outras vamos conciliando conforme.
7: Outro aspecto que também esteve no centro das atenções nestes últimos meses foi a crise energética que atravessaram. Como é que encaram o futuro relativamente à questão energética? Como é que vão fazer com que se possa resolver definitivamente esse problema?
8: Pronto. Com o apoio do Banco Mundial, nós, graças a Deus, com a estabilidade política também, temos em carteira, já num processo quase final, da instalação de quase metade de produção de energia limpa, quase metade da necessidade que temos de produção de energia limpa para diminuir os custos com a aquisição de combustível e da forma atual de produção de energia. Nós passamos por um período conturbado de quase 11 meses, se eu não estou no erro, foi mesmo conturbado, mas nós conseguimos fazer aquisições de novos geradores, mas nós sabemos que a aquisição de gerador por si só não resolve o problema de energia, só estanca por um período, porque os custos com a aquisição do combustível é muito elevado, mas nós estamos a trabalhar e acredito que nos próximos meses já estará instalado no país para a produção de metade da energia que nós precisamos de forma limpa, energias renováveis. Então, esse é um dos caminhos que nós projetamos e estamos a conseguir concluir para melhoria da energia em São Tomé e Príncipe, que vai baixar também, provavelmente, os custos e estancar a deficiência que temos com a produção.
7: Nestes últimos meses também, São Tomé e Príncipe foi considerado pela Unesco como a reserva da biosfera, o que é uma responsabilidade para São Tomé e Príncipe. Como preservar o vosso meio ambiente reconhecidamente excepcional?
8: É um desafio. É um desafio que eu acredito que nós do ADI, que estamos no governo, claro, e o governo também tem programas para nós mantermos o equilíbrio entre as nossas necessidades de construção e manter a nossa reserva de biosfera intacta para que nós continuemos a ser uma reserva completa, não é, ao nível mundial. Mas é um desafio que estamos com a ajuda dos parceiros a tentar mantê-lo.
7: Enquanto o ADI esteve no poder, esse período coincidiu com uma saída bastante importante de cidadãos são-tomenses para fora. Como pensam fazer com que a população se possa fixar no país?
8: Sabe, estamos a tentar trabalhar numa nova forma de governação, criar parcerias internas e externas de forma a nós estimularmos e criarmos mais incentivo tanto no empreendedorismo jovem como em algumas empresas quando possam entrar e criar empregos para a juventude, de forma a nós estimularmos mais jovens, principalmente essa camada juvenil, a ficar em São Tomé. É uma questão de tempo e nós temos esse projeto todo no nosso plano de governação para os próximos anos. Agora estamos à espera que o povo volte a dar confiança ao ADI para continuarmos e executarmos.
7: Como a Vaste Santos encara esse período eleitoral em que é também candidata nas legislativas?
8: É um período bastante delicado para o povo santomense, de muito diálogo interno, de muita conversação, onde requer de nós, principalmente nós, os candidatos ao deputado e os líderes políticos, muita maturidade, muito diálogo. Estamos todos a trabalhar para São Tomé e Príncipe, com interesse que São Tomé e Príncipe desenvolva. E então, o nosso apelo é mais em união, em paz, que vença o melhor. E claro, eu gostaria que vencesse o meu partido para nós darmos continuidade ao nosso programa de governação e implementar os que ainda temos em carteira. Eu, enquanto mulher e deputada e líder política também, apelo que tenho feito a toda a população é irmos às assembleias de voto, é votarmos, que nesse período eleitoral cura em concórdia, muita paz, que saibamos que a democracia é um ouvir o outro, é discutirmos ideias, debatermos ideias sem agressões, sem violência, um apelo à paz completo. Nosso país é bonito, é pequeno, nós somos todos primos, precisamos de nos unir e nos entender. Em nome de Santo Meio Grande.
7: Ouvimos Vaz de Santos, secretária-geral e membro da lista da ADI nas legislativas do próximo dia 27 de setembro, em São Tomé e Príncipe.
0: E tempo então agora para o magazine Vida em França, hoje com destaque para a versão francesa do livro Sentimentos e Razão, da escritora guineense Lizzie Dória Mendes, um trabalho realizado e apresentado por Karina Branco.
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9: Neste programa vamos conhecer melhor a guineense Lizzie Dória Mendes, que vai lançar uma edição francesa do seu primeiro livro, Sentiments et Raison, Sentimentos e Razão, este sábado na Maison du Portugal André de Gouveia, na cidade universitária de Paris. O evento é acompanhado por uma exposição de pinturas inspiradas no livro, uma exposição da artista plástica guineense Khalida Baldé. Obrigada por nos receber aqui em Paris.
10: Obrigada à RFI por esta oportunidade para poder falar da nova versão do meu livro Sentimentos e Razão.
9: Então, para começarmos, eu queria que nos fizesse uma curta apresentação deste livro.
10: O livro Sentimentos e Razão é um romance que falou basicamente da masculinidade na perspectiva guineense, sobretudo na sua fase mais embrionária, e também dentro do livro falou-se, através da personagem principal, que é a Malia, da emancipação da mulher. Se nós vermos de uma forma geral para o enredo do livro, nós conseguimos ver que a Malia não é uma extração da verdadeira mulher guineense, mas sim é uma reescrita do que a mulher guineense deve se tornar, tirando todas as construções sociais que ela é imposta de seguir, no caso ter a sua vida cronometrada, ter os seus desejos entre aspas, né, controladas pelas expectativas sociais e tudo.
9: O livro conta então a história de Malia, uma jovem guineense que luta pela sua emancipação, mas que recusa o feminismo nos moldes ocidentais. Eu queria lhe perguntar porquê este feminismo nos moldes ocidentais é não inclusivo e não adaptado à cultura guineense?
10: O feminismo é o que é dentro de uma realidade em que nasceu. Outras coisas também podem ser dentro das suas próprias realidades. Eu não nego que o feminismo não é um projeto sustentável e bom para as mulheres. É muito bom. Mas o fato de nós não querermos importar um feminismo não quer dizer que nós não podemos reinventar dentro das nossas comunidades para resolver os nossos problemas. Eu nego a universalidade das coisas. É por isso que a Malia não é universal. Para mim, a vida é feita do específico para o coletivo, mas nós não podemos pensar a vida do coletivo para o específico. Eu respeito muito as lutas feministas, são as lutas que eu estudo, mas eu defendo lutas locais. Por exemplo, na Guiné-Bissau, sobretudo, uma das metodologias que eu trabalhei, outras formas de organização, no caso das mandioandades, são organizações associativas na Guiné-Bissau que repousam mais nas questões de solidariedade econômica e também nas questões geracionais, mas são organizações que surgiram antes das lutas feministas, e nós temos isso na Guiné-Bissau, são mandioandade, e o feminismo guineense poderia ser chamado de mandioandade.
9: Há outro conceito ligado a isto que aparece, que é central no livro, que é a constatação de uma masculinidade rígida. Aliás, há uma palavra que é
10: machonade.
9: Machonidade, que percorre o livro, que impossibilita os homens de viverem e de aceitarem a sua vulnerabilidade. Porquê é que é algo tão central no livro e até que ponto também é político e também mostra como é a própria sociedade bissau-guineense.
10: Eu diria até que ponto isto é epistemológico, porque é muito intencional a repetição da palavra machundade no livro. Como eu disse, esse livro, os assuntos tratados nele são embrionários. Se nós vemos de uma forma geral o conceito de machundade no livro, não é desenvolvido. Os personagens vão dizendo, tu estás a fazer a tua machundade e não sei o quê. Mas aqui entra a questão, e aqui centra-se o debate. Até que ponto a machundade guineense é masculinidade e não virilidade? Porque muitas das vezes as pessoas acham que tudo o que é machundade guineense é virilidade. O que é que as pessoas denominam como machundade na Guiné-Bissau? É virilidade. Mostrar a força, fazer abuso, né, de poder, aquilo é virilidade. Machundade é mais baseada nos valores de proteger, de prover, de ser uma pessoa com caráter. É o que ensinam em diferentes etnias, sobretudo através dos rituais como fanado.
9: Regressando a sentimentos e a razão, o amor é o tema também central, mas é um amor romântico, quase idealizado, que ocupa um enorme espaço na vida da personagem principal. Este tipo de amor não colide justamente com a noção de desejo, de corpo, de liberdade?
10: É verdade, tudo o que a Malia pensa é idealizado, porque a sua realidade é outra. Mas também há um fato muito importante. No enredo, de uma forma geral, nós não conseguimos caracterizar a Malia. Praticamente a Malia aparece no livro sem corpo. Nós conseguimos só caracterizar a Malia através do que ela pensa e através do que ela faz. Mas ninguém consegue saber se a Malia é branca, se é preta, se tem um corpo muito bem definido ou não. E aqui levanta-se um debate. Será que as relações que nós mantemos com mulheres devem ser a partir do corpo ou a partir da mente? Porque durante muito tempo a mulher sempre foi resumida ao corpo. Por isso que no meu livro não aparece a Malia. Ninguém consegue caracterizar a Malia. A Malia tem uma face muito bonita. A Malia sempre construiu as suas relações a partir do que ela pensa, a partir do que ela prega, a partir do que ela sente. A Malia não aparece como um personagem física dentro do livro. E há alguns críticos que já criticaram isso. Como é que as pessoas vão ler o livro sem saber as características físicas da personagem? Não é obrigatório a mulher ser conhecida a partir do seu corpo. É possível a mulher ser conhecida a partir da sua voz, a partir do que ela pensa, a partir da sua ideologia.
9: O que é que este livro também conta sobre a Guiné-Bissau?
10: Eu resumiria isso numa única palavra. Uma Guiné-Bissau em construção. Porque daqui a 5 anos precisamos de mulheres como a Malia, que vai respeitar as suas raízes, o seu fulcro cultural, mas também questionando as coisas que não estão bem dentro desse fulcro cultural. Porque para mudarmos, nós não precisamos desfazer da nossa cultura. O que é que nós precisamos é reajustar. Porque todas as culturas têm partes nefastas. E são estas partes nefastas que a Malia pede para ser reajustada, porque ela só cabe dentro da sua cultura. Sair da Guiné-Bissau, a escolher viver em Portugal ou em França ou num outro parte do mundo, nunca vai pertencer àquele espaço. O seu verdadeiro espaço é o seu país.
9: Para viver no seu país é preciso condições e a Guiné-Bissau não tem estabilidade política, social e económica. Como é que olha para a Guiné-Bissau? Está preocupada?
10: Eu, enquanto autora, eu digo que nenhum artista deve ser neutro. Por mais que sejamos neutros enquanto artistas, a nossa arte deve falar sobretudo ao lado do povo. E eu reafirmo isto, que a Guiné-Bissau não está bem, está longe de estar bem, ao olhar só pelo cenário político, mas o que é que nós devemos fazer? É cada um contribuir da sua forma, mas contribuir da nossa forma não quer dizer que sejamos neutros. Para mim, é deixar de ser neutro que nós podemos contribuir para sair nesta situação, porque eu acho que sair da Guiné-Bissau e estar a viver num outro país não é o caminho, porque nós saímos com a expectativa de um dia que o cenário mude. Mas se nós temos essa expectativa, quem é que vai mudar o cenário? Deve ser nós.
9: Muito obrigada, Lizidória Mendes, por ter estado connosco na RFI a partilhar estes sentimentos e razão que vai ser lançado também em Paris.
10: Eu agradeço por me terem dado a voz. Obrigada.
0: aqui o ponto final desta segunda emissão em português da antena da RFI. Pode continuar a acompanhar-nos nas redes sociais. Basta procurar RFI Português ou então visitar-nos no nosso site em rfi.fr/pt. As notícias atualizadas voltam amanhã pelas 15 horas, hora de Paris. Até lá, fique bem.

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1: Cristiana Soares.
0: O preço dos combustíveis em França está a dificultar a vida dos automobilistas, sobretudo das profissões que dependem do gasóleo e da gasolina. As diferentes vagas de calor em França deste verão, mais quente no país desde 1900, provocaram cerca de 8 mil mortes, acima do que é habitual nesta altura do ano. As Nações Unidas revelaram que existem indícios para acreditar que os Estados Unidos cometeram crimes de guerra no Irão, nos ataques a uma escola e uma instalação desportiva. Em Cabo Verde, o governo eliminou as taxas moderadoras nas estruturas públicas de saúde. O executivo garante que a cobrança é que o fim da cobrança, assim é que é sustentável. No controle técnico desta emissão está Moussa Chili e o jornal começa agora.
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0: O aumento do preço dos combustíveis em França está a dificultar a vida de todos os automobilistas, mas sobretudo das profissões que dependem do gasóleo e da gasolina. Os pescadores são uma das classes profissionais mais afetadas e estão a bloquear depósitos petrolíferos e portos em vários pontos do país. Catarina Falcão.
2: O preço dos combustíveis em França continua a subir, com o gasóleo a vender-se a 2,35 euros por litro, próximo dos 2,38 euros. Por litro, o recorde que atingiu a quando os primeiros ataques dos Estados Unidos ao Irão, no início deste ano. Nas redes sociais, cresce o descontentamento e apela-se ao regresso dos coletes amarelos para baixar os preços. Há já uma manifestação prevista para dia 17 de outubro. Ao mesmo tempo, uma parte da população mais afetada já está nas ruas. Os pescadores têm bloqueado acessos aos depósitos petrolíferos em vários pontos do país. Em Arroz, no sul da França, há dois dias que os pescadores instalaram barricadas e reivindicam ajudas para continuar a pescar à porta de um depósito petrolífero. O porto de Nice está também bloqueado, assim como o porto de Sète, onde cerca de 30 barcos de pesca impedem a passagem. Na quarta-feira, o primeiro-ministro Sébastien Cornu anunciou a manutenção das ajudas do Estado para a compra de combustíveis para certas profissões. Os pescadores, agricultores e empresas da construção civil estão abrangidos por estas medidas. Este dispositivo já ajudou 1,1 milhões de pessoas, reembolsando uma parte do preço dos combustíveis usados em França.
0: As diferentes vagas de calor aqui em França este verão, o mais quente no país desde 1900, provocou cerca de 8 mil mortes, acima do que é habitual nesta altura do ano. Os números provisórios foram revelados pelas autoridades sanitárias francesas esta quarta-feira. Carina Branco.
3: A maior onda de calor alguma vez registada em França foi de 27 de julho a 20 de agosto e houve pelo menos 817 mortes adicionais em comparação com os números habituais, revelou esta quarta-feira a agência Santé Publique France. Essa foi a terceira vaga de calor do verão e afetou quase 90% da população, mas foi menos letal do que as duas anteriores. Entre 17 de junho e 2 de julho, houve 5.764 mortes acima do habitual e entre 3 e 20 de julho, houve 1.243. Ou seja, no total estamos a falar de cerca de 8 mil mortes acima do que, em geral, se registra. Mas o balanço pode ainda aumentar, porque os dados não abrangem todo o verão. Guillaume Boulanger, um dos responsáveis da Agência de Saúde, declarou que este verão de 2026 foi completamente sem precedentes, com episódios de ondas de calor quase contínuos. Segundo a Météo France, o verão de 2026 foi, de facto, o mais quente desde 1900 em França, superando mesmo o de 2003, quando morreram 15 mil pessoas na vaga de calor, e também o de 2022.
0: Na cultura e ainda aqui em França, a autora guineense Lizy Doria Mendes vai apresentar este sábado a versão francesa do seu primeiro livro, Sentimentos e Razão, na Casa de Portugal, na cidade universitária de Paris. O livro esboça, nomeadamente, a reescrita de nova mulher guineense, como descreveu em entrevista à RFI a própria escritora Lizy Doria Mendes.
4: Sentimentos e Razão é um livro que fala sobre emancipação da mulher guineense, mas numa perspectiva futurista, porque é a reescrita da nova mulher guineense. Do outro lado, é um livro também que fala da machondade na sua forma mais embrionária, onde a machondade, que é masculinidade, não aparece como sinônimo de virilidade. Numa forma geral, o livro traz as nuances culturais em que se questiona a reconfiguração destes nuances. De uma forma geral, o livro traz ao debate a questão da rivalidade feminina e a possível pacto entre mulheres e, sobretudo, o não pensar a mulher a partir do corpo, mas a partir do que ela pensa e, sobretudo, a sua ideologia. Basicamente, o livro Sentimentos e Razão fala desses contornos.
0: As palavras, então, da autora guineense Lizidória Mendes ao microfone de Carina Branco. Esta é, de resto, uma entrevista que desenvolvemos mais à frente, na segunda parte da nossa emissão, no espaço Vida em França. As Nações Unidas revelaram que existem indícios para acreditar que os Estados Unidos cometeram crimes de guerra no Irão nos ataques em fevereiro a uma escola e a uma instalação desportiva. A ONU constatou ainda que as autoridades iranianas cometeram crimes contra a humanidade durante a repressão violenta dos protestos antigovernamentais. As conclusões apresentadas num novo relatório da Missão Internacional Independente de Apuração de Factos sobre o Irão, a submeter ao Conselho de Direitos Humanos da ONU em Genebra, analisaram a conduta do Washington durante o conflito com o Irão iniciado em fevereiro e a resposta do governo iraniano à onda de agitação nacional que começou no final de dezembro. Os peritos da ONU afirmaram ter encontrado fundamentos razoáveis para acreditar que as forças norte-americanas foram responsáveis por um ataque à escola primária Shajar Tayeb, na cidade de Minab, onde morreram mais de 150 pessoas, incluindo cerca de 120 crianças em idades escolares. Dizem os especialistas que a escola era um alvo civil claramente identificável e não encontraram provas de que estivesse a ser utilizada para fins militares. Chegaram a uma conclusão semelhante em relação a um ataque contra um centro desportivo escolares. Dizem os especialistas que a escola era um alvo civil claramente identificável e não encontraram provas de que estivesse a ser utilizada para fins militares. Chegaram a uma conclusão semelhante em relação a um ataque contra um centro desportivo em Lamerde. O relator

0: dividimos os nossos programas em setores e um deles é a saúde, parte do setor social e melhorar, claro, as nossas finanças, setor econômico do país. Mas em foco mesmo é a melhoria de saúde.
1: Qual é o balanço que a ADI faz enquanto força que esteve a governar o país, apesar das tribulações que houve pelo meio?
0: Sabe, poderia ser 100% positivo se não tivesse essas tribulações internas. Porque vimos que foram 4 anos de uma legislatura muito conturbada, onde viu-se claramente que a divisão interna e o problema interno do AD estendeu-se para toda a governação, estendeu-se para o Parlamento, onde criou um bocadinho de perturbação, onde não se pôde cumprir completo a agenda do AD enquanto governação. Mas, em termos gerais, foi positivo porque nós conseguimos continuar muitas coisas boas que nós começamos desde o governo passado. Não permitimos, claro, que a instabilidade que instalou dentro do ADI fosse perturbar todo o resto do programa, mas conseguimos sim. Posso dizer que foi um balanço positivo. Foi uma governação conturbada, mas conseguimos manter o equilíbrio e seguir algumas coisas que havíamos projetado no início dessa legislatura, que teve 2 momentos, né? Um momento até janeiro de 2025 e o segundo momento de janeiro de 2025 a agora, até ao fim dessa legislatura. Então, podíamos fazer mais, mas fizemos um bom caminho até agora. Balanço de governação é boa.
1: Como é que encaram este período eleitoral, dado que Patrícia Trovoada apelou ao boicote desse escrutínio?
0: É um desafio bom e eu acredito que o povo santomense já atingiu uma maturidade política boa para não seguir a esse apelo. Temos estado a constatar que a maturidade do povo, quando vamos ao terreno, conversamos com as pessoas, eu acredito piamente que ao nível de maturidade que atingimos, o povo não vai responder a esse apelo, que é um apelo infeliz, porque em democracia não pode um democrata apelar às pessoas para não irem às eleições, não irem à Assembleia de Voto, a boicotar as eleições. Nós acreditamos na maturidade política do povo santomense e acreditamos que esse apelo não surtirá efeito e o povo não seguirá o apelo. Estamos a fazer todo o trabalho democrático de sensibilização para que esse apelo não tenha a sua correspondência.
1: Relativamente ao balanço que fazem da vossa governação, quais são os aspectos que gostaria de destacar relativamente àquilo que foi conseguido?
0: Nós conseguimos 3 coisas para mim que mexem com a vida da sociedade. A primeira delas é nós conseguimos manter a estabilidade política, permanecer numa estabilidade onde houve envolvência de todos os outros partidos governar política. Nós conseguimos, com apoio e grande empenho do primeiro-ministro das Finanças, o aumento do valor do combustível, apesar de todo o cenário internacional. Nós conseguimos avançar, já está na fase final, um concurso para a construção do hospital de referência, um processo que vem desde 2017, creio eu, e é um processo que também não concluiu atempadamente por causa mesmo da questão da instabilidade política. Então, nós estamos a fazer coisas que respondem à expectativa do povo.
1: Durante também o mandato da ADI no poder, tiveram o apoio do Banco Mundial e do FMI, que fazem preconizações relativamente à governação. E um dos aspectos é, designadamente, mais impostos.
0: É tudo uma questão de governação. Acredito que o governo, na pessoa do seu ministro das Finanças e primeiro-ministro, tem sabido lidar com essa situação, com essas exigências do Banco Mundial e, atempadamente, conforme as nossas finanças permitirem, alguma dessas obrigações vamos fazendo, as outras vamos conciliando conforme.
1: Outro aspecto que também esteve no centro das atenções nestes últimos meses foi a crise energética que atravessaram. Como é que encaram o futuro relativamente à questão energética? Como é que vão fazer com que se possa resolver definitivamente esse problema?
0: Pronto, com o apoio do Banco Mundial, nós, graças a Deus, com a estabilidade política também, temos em carteira, já num processo quase final da instalação

0: de quase metade de produção de energia limpa, quase metade da necessidade que temos de produção de energia limpa para diminuir os custos com a aquisição de combustível e da forma atual de produção de energia. Nós passamos por um período conturbado de quase 11 meses, se eu não estou no erro, foi mesmo conturbado, mas nós conseguimos fazer aquisições de novos geradores, mas nós sabemos que a aquisição de gerador por si só não resolve o problema de energia, só estanca por um período, porque os custos com a aquisição do combustível é muito elevado, mas nós estamos a trabalhar e acredito que nos próximos meses já estará instalado no país para a produção de metade da energia que nós precisamos de forma limpa, energias renováveis. Então, esse é um dos caminhos que nós projetamos e estamos a conseguir concluir para a melhoria da energia em Santo Tomé e Príncipe, que vai baixar também, provavelmente, os custos e estancar a deficiência que temos com a produção.
1: Nestes últimos meses também, São Tomé e Príncipe foi considerado pela Unesco como a reserva da biosfera, o que é uma responsabilidade para São Tomé e Príncipe. Como preservar o vosso meio ambiente reconhecidamente excepcional?
0: É um desafio. É um desafio que eu acredito que nós do ADEI, que estamos no governo, claro, e o governo também tem programas para nós mantermos o equilíbrio entre as nossas necessidades de construção e manter a nossa reserva de biosfera intacta para que nós continuemos a ser uma reserva completa, não é, ao nível mundial. Mas é um desafio que estamos com a ajuda dos parceiros a tentar mantê-lo.
1: Enquanto o ADI esteve no poder, esse período coincidiu com uma saída bastante importante de cidadãos santomenses para fora. Como pensam fazer com que a população se possa fixar no país?
0: Sabe, estamos a tentar trabalhar numa nova forma de governação, criar parcerias internas e externas de forma a nós estimularmos e criarmos mais incentivo tanto no empreendedorismo jovem como em algumas empresas quando possam entrar e criar empregos para a juventude, de forma a nós estimularmos mais jovens, principalmente essa camada juvenil, a ficar em São Tomé. É uma questão de tempo e nós temos esse projeto todo no nosso plano de governação para os próximos anos. Agora estamos à espera que o povo volte a dar confiança ao ADI para continuarmos e executarmos.
1: Como a Vaste Santos encara esse período eleitoral em que é também candidata nas legislativas?
0: É um período bastante delicado para o povo santomense, de muito diálogo interno, de muita conversação, onde requer de nós, principalmente nós, os candidatos ao deputado e os líderes políticos, muita maturidade, muito diálogo. Estamos todos a trabalhar para Santo Tomé e Príncipe, com o interesse que Santo Tomé e Príncipe desenvolva. E então, o nosso apelo é mais em união, em paz, que vença o melhor. E claro, eu gostaria que vencesse o meu partido para nós darmos continuidade ao nosso programa de governação e implementar os que ainda temos em carteira. Eu, enquanto mulher e deputada e líder política também, apelo que tenho feito a toda a população é irmos às assembleias de voto, é votarmos, que nesse período eleitoral cura em concórdia, muita paz, que saibamos que a democracia é um ouvir o outro, é discutirmos ideias, debatermos ideias sem agressões, sem violência, um apelo à paz completo. Nosso país é bonito, é pequeno, nós somos todos primos, precisamos de nos unir e nos entender. Em nome de Santo Tomé e Príncipe.
1: Ouvimos Vaste Santos, secretária-geral e membro da lista da ADI nas legislativas do próximo dia 27 de setembro, em Santo Tomé e Príncipe.
2: E tempo então agora para o magazine Vida em França, hoje com destaque para a versão francesa do livro Sentimentos e Razão, da escritora guineense Lise Dória Mendes, um trabalho realizado e apresentado por Karina Branco.
3: Vida em França.
4: Neste programa vamos conhecer melhor a guineense Lise Dória Mendes, que vai lançar uma edição francesa do seu primeiro livro, Sentiment et Raison, Sentimentos e Razão, este sábado na Maison du Portugal André de Gouveia, na cidade universitária de Paris. O evento é acompanhado por uma exposição de pinturas inspiradas no livro, uma exposição da artista plástica guineense Khalida Baldé. Obrigada por nos receber aqui em Paris.
3: Obrigada à RFI por esta oportunidade para poder falar da nova versão do meu livro Sentimentos e Razão.
4: Então, para começarmos, eu queria que nos fizesse uma curta apresentação deste livro.
3: O livro Sentimentos e Razão é um romance que falou basicamente da masculinidade na perspectiva guineense, sobretudo na sua fase mais embrionária, e também dentro do livro falou-se, através da personagem principal, que é a Malia, da emancipação da mulher. Se nós vermos de uma forma geral para o enredo do livro, nós conseguimos ver que a Malia não é uma extração da verdadeira mulher guineense, mas sim é uma reescrita do que a mulher guineense deve se tornar, tirando todas as construções sociais que ela é imposta de seguir, no caso ter a sua vida cronometrada, ter os seus desejos, entre aspas, né, controladas pelas expectativas sociais e tudo.
4: O livro conta então a história de Malia, uma jovem guineense que luta pela sua emancipação, mas que recusa o feminismo nos moldes ocidentais. Eu queria lhe perguntar porquê este feminismo nos moldes ocidentais é não inclusivo e não adaptado à cultura guineense.
3: O feminismo é o que é dentro de uma realidade em que nasceu. Outras coisas também podem ser dentro das suas próprias realidades. Eu não nego que o feminismo não é um projeto sustentável e bom para as mulheres. É muito bom. Mas o fato de nós não querermos importar um feminismo não quer dizer que nós não podemos reinventar dentro das nossas comunidades para resolver os nossos problemas. Eu nego a universalidade das coisas. É por isso que a Malia não é universal. Para mim, a vida é feita do específico para o coletivo, mas nós não podemos pensar a vida do coletivo para o específico. Eu respeito muito as lutas feministas, são as lutas que eu estudo, mas eu defendo lutas locais. Por exemplo, na Guiné-Bissau, sobretudo, uma das metodologias que eu trabalhei, outras formas de organização, no caso das mandioandares, são organizações associativas na Guiné-Bissau que repousam mais nas questões de solidariedade econômica e também nas questões geracionais, mas são organizações que surgiram antes das lutas feministas, e nós temos isso na Guiné-Bissau, são mandioandares, e o feminismo guineense poderia ser chamado de mandioandares.
4: Há outro conceito ligado a isto que aparece, que é central no livro, que é a constatação de uma masculinidade rígida. Aliás, há uma palavra que é
3: machonidade,
4: que percorre o livro, que impossibilita os homens de viverem e de aceitarem a sua vulnerabilidade. Porquê é que é algo tão central no livro e até que ponto também é político e também mostra como é a própria sociedade bissau-guineense?
3: Eu diria até que ponto isto é epistemológico, porque é muito intencional a repetição da palavra machonidade no livro. Como eu disse, esse livro, os assuntos tratados nele são embrionários. Se nós vemos de uma forma geral o conceito de machonidade no livro, não é desenvolvido. Os personagens vão dizendo: ah, tu estás a fazer a tua machonidade e não sei o quê. Mas aqui entra a questão, e aqui centra-se o debate: até que ponto a machonidade guineense é masculinidade e não virilidade? Porque muitas das vezes as pessoas acham que tudo o que é machonidade guineense é virilidade. O que é que as pessoas denominam como machonidade na Guiné-Bissau? É virilidade. Mostrar a força, fazer abuso, né, de poder, aquilo é virilidade. Machonidade é mais baseada nos valores de proteger, de prover, de ser uma pessoa com caráter. É o que ensinam em diferentes etnias, sobretudo através dos rituais, como o fanado.
4: Regressando a Sentimentos e Razão, o amor é o tema também central, mas é um amor romântico, quase idealizado, que ocupa um enorme espaço na vida da personagem principal. Este tipo de amor não colide justamente com a noção de desejo, de corpo, de liberdade?
3: É verdade, tudo o que a Malia pensa é idealizado, porque a sua realidade é outra. Mas também há um fato muito importante no enredo, de uma forma geral. geral, nós não conseguimos caracterizar a Malia. Praticamente a Malia aparece no livro sem corpo. Nós conseguimos só caracterizar a Malia através do que ela pensa e através do que ela faz. Mas ninguém consegue saber se a Malia é branca, se é preta, se tem um corpo muito bem definido ou não. E aqui levanta-se um debate. Será que as relações que nós mantemos com mulheres devem ser a partir do corpo ou a partir da mente? Porque durante muito tempo a mulher sempre foi resumida ao corpo. Por isso que no meu livro não aparece a Malia. Ninguém consegue caracterizar a Malia. Ah, a Malia tem uma face muito bonita. A Malia sempre construiu as suas relações a partir do que ela pensa, a partir do que ela prega, a partir do que ela sente. A Malia não aparece como um personagem física dentro do livro. E há alguns críticos que já criticaram isso. Como é que as pessoas vão ler o livro sem saber as características físicas da personagem? Não é obrigatório a mulher ser conhecida a partir do seu corpo. É possível a mulher ser conhecida a partir da sua voz, a partir do que ela pensa, a partir da sua ideologia.
4: O que é que este livro também conta sobre a Guiné-Bissau?
3: Eu resumiria isso numa única palavra: uma Guiné-Bissau em construção. Porque daqui a 5 anos precisamos de mulheres como a Malia, que vai respeitar as suas raízes, o seu fulcro cultural, mas também questionando as coisas que não estão bem dentro desse fulcro cultural. Porque para mudarmos, nós não precisamos desfazer da nossa cultura. O que é que nós precisamos é reajustar. Porque todas as culturas têm partes nefastas. E são estas partes nefastas que a Malia pede para ser reajustada, porque ela só cabe dentro da sua cultura. Sair da Guiné-Bissau, a escolher viver em Portugal ou em França ou em outra parte do mundo, nunca vai pertencer àquele espaço. O seu verdadeiro espaço é o seu país.
4: Para viver no seu país é preciso condições e a Guiné-Bissau não tem estabilidade política, social e económica. Como é que olha para a Guiné-Bissau? Está preocupada?
3: Eu, enquanto autora, eu digo que nenhum artista deve ser neutro. Por mais que sejamos neutros enquanto artistas, da nossa arte deve falar sobretudo ao lado do povo. E eu reafirmo isto, que a Guiné-Bissau não está bem, está longe de estar bem, a olhar só pelo cenário político, mas o que é que nós devemos fazer? É cada um contribuir da sua forma, mas contribuir da nossa forma não quer dizer que sejamos neutros. Para mim é deixar de ser neutro que nós podemos contribuir para sair nesta situação, porque eu acho que sair da Guiné-Bissau e estar a viver num outro país não é o caminho, porque nós saímos com a expectativa de um dia que o cenário mude. Mas se nós temos essa expectativa, quem é que vai mudar o cenário? Deve ser nós.
4: Muito obrigada, Lizidória Mendes, por ter estado connosco na RFI a partilhar estes sentimentos e razão que vai ser lançado também em Paris.
3: Agradeço por me terem dado a voz. Obrigada.
2: E aqui o ponto final desta segunda emissão em português na antena da RFI. 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Basta procurar RFI Português ou então visitar-nos no nosso site em rfi.fr/pt. As notícias atualizadas voltam amanhã pelas 15 horas, hora de Paris. Até lá, fique bem.

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1: Cristiana Soares.
0: O preço dos combustíveis em França está a dificultar a vida dos automobilistas, sobretudo das profissões que dependem do gasóleo e da gasolina. As diferentes vagas de calor em França deste verão, mais quente no país desde 1900, provocaram cerca de 8 mil mortes, acima do que é habitual nesta altura do ano. As Nações Unidas revelaram que existem indícios para acreditar que os Estados Unidos cometeram crimes de guerra no Irão nos ataques a uma escola e uma instalação desportiva. Em Cabo Verde, o governo eliminou as taxas moderadoras nas estruturas públicas de saúde. O executivo garante que a cobrança é que o fim da cobrança, assim é que é sustentável. No controle técnico desta emissão está Moussard Chili e o jornal começa agora.
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0: O aumento do preço dos combustíveis em França está a dificultar a vida de todos os automobilistas, mas sobretudo das profissões que dependem do gasóleo e da gasolina. Os pescadores são uma das classes profissionais mais afetadas e estão a bloquear depósitos petrolíferos e portos em vários pontos do país. Catarina Falcão.
2: O preço dos combustíveis em França continua a subir, com o gasóleo a vender-se a 2,35 euros por litro, próximo dos 2,38 euros. Por litro, o recorde que atingiu a quando os primeiros ataques dos Estados Unidos ao Irão, no início deste ano. Nas redes sociais, cresce o descontentamento e apela-se ao regresso dos coletes amarelos para baixar os preços. Há já uma manifestação prevista para dia 17 de outubro. Ao mesmo tempo, uma parte da população mais afetada já está nas ruas. Os pescadores têm bloqueado acessos aos depósitos petrolíferos em vários pontos do país. Em Arroz, no sul da França, há dois dias que os pescadores instalaram barricadas e reivindicam ajudas para continuar a pescar à porta de um depósito petrolífero. O porto de Nice está também bloqueado, assim como o porto de Sète, onde cerca de 30 barcos de pesca impedem a passagem. Na quarta-feira, o primeiro-ministro Sébastien Cornu anunciou a manutenção das ajudas do Estado para a compra de combustíveis para certas profissões. Os pescadores, agricultores e empresas da construção civil estão abrangidos por estas medidas. Este dispositivo já ajudou 1,1 milhões de pessoas, reembolsando uma parte do preço dos combustíveis usados em França.
0: As diferentes vagas de calor aqui em França este verão, o mais quente no país desde 1900, provocou cerca de 8 mil mortes, acima do que é habitual nesta altura do ano. Os números provisórios foram revelados pelas autoridades sanitárias francesas esta quarta-feira. Carina Branco.
3: A maior onda de calor alguma vez registada em França foi de 27 de julho a 20 de agosto e houve pelo menos 817 mortes adicionais em comparação com os números habituais, revelou esta quarta-feira a agência Santé Publique France. Essa foi a terceira vaga de calor do verão e afetou quase 90% da população, mas foi menos letal do que as duas anteriores. Entre 17 de junho e 2 de julho houve 5.764 mortes acima do habitual e entre 3 e 20 de julho houve 1.243. Ou seja, no total estamos a falar de cerca de 8 mil mortes acima do que em geral se registra. Mas o balanço pode ainda aumentar, porque os dados não abrangem todo o verão. Guillaume Boulanger, um dos responsáveis da Agência de Saúde, declarou que este verão de 2026 foi completamente sem precedentes, com episódios de ondas de calor quase contínuos. Segundo a Météo France, o verão de 2026 foi de facto mais quente desde 1900 em França, superando mesmo o de 2003, quando morreram 15 mil pessoas na vaga de calor, e também o de 2022.
0: Na cultura e ainda aqui em França, a autora guineense Lizzie Doria Mendes vai apresentar este sábado a versão francesa do seu primeiro livro, Sentimentos e Razão, na Casa de Portugal, na cidade universitária de Paris. O livro esboça, nomeadamente, a escrita, a reescrita de nova mulher guineense, como descreveu em entrevista à RFI a própria escritora Lizzie Doria Mendes.
4: Sentimentos e Razão é um livro que fala sobre emancipação da mulher guineense, mas numa perspectiva futurista, porque é a reescrita da nova mulher guineense. Do outro lado, é um livro também que fala da machondade na sua forma mais embrionária, onde a machondade, que é masculinidade, não aparece como sinônimo de virilidade. Numa forma geral, o livro traz as nuances culturais em que se questiona a reconfiguração destes nuances. De uma forma geral, o livro traz ao debate a questão da rivalidade feminina e a possível pacto entre mulheres e, sobretudo, o não pensar a mulher a partir do corpo, mas a partir do que ela pensa e, sobretudo, a sua ideologia. Basicamente, o livro Sentimentos e Razão fala desses contornos.
0: As palavras, então, da autora guineense Lizidória Mendes ao microfone de Carina Branco. Esta é, de resto, uma entrevista que desenvolvemos mais à frente, na segunda parte da nossa emissão, no espaço Vida em França. As Nações Unidas revelaram que existem indícios para acreditar que os Estados Unidos cometeram crimes de guerra no Irão nos ataques em fevereiro a uma escola e a uma instalação desportiva. A ONU constatou ainda que as autoridades iranianas cometeram crimes contra a humanidade durante a repressão violenta dos protestos antigovernamentais. As conclusões apresentadas num novo relatório da Missão Internacional Independente de Apuração de Factos sobre o Irão, a submeter ao Conselho de Direitos Humanos da ONU em Genebra, analisaram a conduta do Washington durante o conflito com o Irão iniciado em fevereiro e a resposta do governo iraniano à onda de agitação nacional que começou no final de dezembro. Os peritos da ONU afirmaram ter encontrado fundamentos razoáveis para acreditar que as forças norte-americanas foram responsáveis por um ataque à escola primária Shajar Tayeb, na cidade de Minab, onde morreram mais de 150 pessoas, incluindo cerca de 120 crianças em idades escolares. Dizem os especialistas que a escola era um alvo civil claramente identificável e não encontraram provas de que estivesse a ser utilizada para fins militares. Chegaram a uma conclusão semelhante em relação a um ataque contra um centro desportivo em La Merde. O relatório apontou que o ataque danificou edifícios residenciais e uma escola nas proximidades, além de matar e ferir 22 civis. Conclui-se, então, os especialistas da ONU que este ataque foi indiscriminado e, por isso, constitui um crime de guerra. Em Cabo Verde, o governo eliminou as taxas moderadoras nas estruturas públicas de saúde. A medida já está em vigor e o Executivo garante que o fim da cobrança é sustentável, financiado pelo orçamento do Estado e por novas fontes de receitas. Os detalhes com o nosso correspondente em Cabo Verde, Odair Santos.
5: A partir de agora, os cidadãos cabo-verdianos deixam de pagar por serviços essenciais na saúde pública. Consultas de urgência, exames e internamentos passam a ser totalmente gratuitos. Em declarações à imprensa, o ministro da Saúde, Lúcio Fernandes, assegurou que o Estado tem capacidade financeira para suportar a isenção.
6: Nós temos, neste momento, a capacidade de financiar esta parte que nós colocamos no orçamento do Estado. Isto já está previsto, já é uma realidade. Os cabo-verdianos, quando deslocaram uma estrutura pública, não tem que pagar por uma consulta de urgência, não tem que pagar por uma consulta programada, não tem que pagar por uma cama num hospital, não tem que pagar por um bloco operatório. É sustentável. Temos é que poupar noutras áreas.
5: O ministro da Saúde falava à margem do encontro sobre o financiamento sustentável do setor. Lúcio Fernandes defendeu que o país deve preparar-se para um novo paradigma focado na captação de novas receitas, na eficiência do gasto público e no avanço da transformação digital para evitar desperdícios. De Cabo Verde para RFI, Odair Santos.
0: Dezenas de pessoas morreram na noite de terça para quarta-feira no Alto Cantanga, no sul da República Democrática do Congo, na sequência da queda de um caminhão. O veículo que transportava pessoas e mercadorias acabou por cair num rio a cerca de 30 quilómetros da aldeia de Kiubi, no território de Mituaba. Segundo o ministro provincial dos transportes, morreram 33 pessoas. Fontes independentes dão conta de 41 mortos entre os passageiros. O caminhão da marca Wawo, carregado de mercadorias e passageiros, vinha da localidade de Mulongo, na província vizinha do Alto Lumami. Na RDC, os travões falharam e, subitamente, o veículo despistou-se, acabando por cair no rio Mukana. Segundo as testemunhas no local, 41 pessoas morreram e outras ficaram feridas, mas os dados oficiais do ministro dos Transportes apontam para um balanço de 33 mortos. A província moçambicana de Nampula está a enfrentar um surto de sarampo que já afetou 10 distritos, com um total de 1.498 casos registados e 3 mortos, isto de acordo com os dados oficiais divulgados esta quinta-feira. E aqui o ponto final deste bloco informativo.
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0: Arranca então agora para a segunda parte da nossa emissão. Esta quinta-feira temos o Magazine Vida em França, com destaque para a versão francesa do livro Sentimento e Razão, da escritora guineense Lisidória Mendes. Antes disso, direção São Tomé e Príncipe, onde decorre a campanha eleitoral para as legislativas, autárquicas e regional de 27 de setembro. A RFI tem vindo a dar a palavra às formações candidatas à governação e hoje, dia 17 de setembro, Vaste Santos, secretária-geral da ADI, é convidada de Liliana Henriques.
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7: A campanha para as legislativas autárquicas e regional de 27 de setembro em São Tomé e Príncipe está lançada desde 12 de setembro. Neste âmbito, acompanhamos este período pré-eleitoral, dando a palavra às formações candidatas à governação. Nesta quinta-feira, ouvimos Vaste Santos, secretária-geral da ADI, a Ação Democrática Independente no Poder, e candidata na lista encabeçada por Américo Ramos, líder do partido e primeiro-ministro cessante. Ao fazer um balanço positivo da governação do seu partido, apesar das divisões internas, Vaste Santos refere que o programa da ADI dá especial realce à saúde e às melhorias económicas.
8: Nós dividimos os nossos programas em setores e um deles é a saúde, parte do setor social e melhorar, claro, as nossas finanças, setor econômico do país. Mas em foco mesmo é a melhoria de saúde.
7: Qual é o balanço que a ADI faz enquanto força que esteve a governar o país, apesar das tribulações que houve pelo meio?
8: Sabe, poderia ser 100% positivo se não tivesse essas tribulações internas. Porque vimos que foram 4 anos de uma legislatura muito conturbada, onde viu-se claramente que a divisão interna e o problema interno do ADI estendeu-se para toda a governação, estendeu-se para o Parlamento, onde criou um bocadinho de perturbação, onde não se pôde cumprir completo a agenda do ADI enquanto governação. Mas, em termos gerais, foi positivo porque nós conseguimos continuar muitas coisas boas que nós começamos desde o governo passado. Não permitimos, claro, que a instabilidade que instalou dentro do ADI fosse perturbar todo o resto do programa, mas conseguimos sim. Posso dizer que foi um balanço positivo. Foi uma governação conturbada, mas conseguimos manter o equilíbrio e seguir algumas coisas que havíamos projetado no início dessa legislatura, que teve 2 momentos, né? Um momento até janeiro de 2025 e o segundo momento de janeiro de 2025 a agora, até assim dessa legislatura. Então, podíamos fazer mais, mas fizemos um bom caminho até agora. O balanço de governação é boa.
7: Como é que encaram este período eleitoral, dado que Patrícia Trovoada apelou ao boicote desse escrutínio?
8: É um desafio bom e eu acredito que o povo santomense já atingiu uma maturidade política boa para não seguir a esse apelo. Temos estado a constatar que a maturidade do povo, quando vamos ao terreno, conversamos com as pessoas, eu acredito piamente que ao nível de maturidade que atingimos, o povo não vai responder a esse apelo, que é um apelo infeliz, porque em democracia não pode um democrata apelar às pessoas para não irem às eleições, não irem à Assembleia de Voto, a boicotar as eleições. Nós acreditamos na maturidade política do povo santomense e acreditamos que esse apelo não surtirá efeito e o povo não seguirá o apelo. Estamos a fazer todo o trabalho democrático de sensibilização para que esse apelo não tenha a sua correspondência.
7: Relativamente ao balanço que fazem da vossa governação, quais são os aspectos que gostaria de destacar relativamente àquilo que foi conseguido?
8: Nós conseguimos 3 coisas para mim que mexem com a vida da sociedade. A primeira dela é nós conseguimos manter a estabilidade política, permanecer numa estabilidade onde houve envolvência de todos os outros partidos política. Nós conseguimos, com apoio e grande empenho do primeiro-ministro, ministro das Finanças, o aumento do valor do combustível, apesar de todo o cenário internacional, nós conseguimos avançar, já está na fase final, um concurso para a construção do hospital de referência, um processo que vem desde 2017, creio eu, e é um processo que também não concluiu atempadamente por causa mesmo da questão da instabilidade política. Então, nós estamos a fazer coisas que respondem à expectativa do povo.
7: durante também o mandato da ADI no poder, tiveram o apoio do Banco Mundial e do FMI, que fazem preconizações relativamente à governação. E um dos aspectos é, designadamente, mais impostos.
8: É tudo uma questão de governação. Acredito que o governo, na pessoa do seu ministro das Finanças e primeiro-ministro, tem sabido lidar com essa situação, com essas exigências do Banco Mundial, e atempadamente, conforme as nossas finanças permitirem, algumas dessas obrigações vamos fazendo, as outras vamos conciliando conforme.
7: Outro aspecto que também esteve no centro das atenções nestes últimos meses foi a crise energética que atravessaram. Como é que encaram o futuro relativamente à questão energética? Como é que vão fazer com que se possa resolver definitivamente esse problema?
8: Pronto, com o apoio do Banco Mundial, nós, graças a Deus, com a estabilidade política também, temos em carteira, já num processo quase final, da instalação de quase metade de produção de energia limpa, quase metade da necessidade que temos de produção de energia limpa para diminuir os custos com a aquisição de combustível e da forma atual de produção de energia. Nós passamos por um período conturbado de quase 11 meses, se eu não estou no erro, foi mesmo conturbado, mas nós conseguimos fazer aquisições de novos geradores, mas nós sabemos que a aquisição de gerador por si só não resolve o problema de energia, só estanca por um período, porque os custos com a aquisição do combustível é muito elevado, mas nós estamos a trabalhar e acredito que nos próximos meses já estará instalado no país para a produção de metade da energia que nós precisamos de forma limpa, energias renováveis. Então, esse é um dos caminhos que nós projetamos e estamos a conseguir concluir para melhoria da energia em Santo Tomé e Príncipe, que vai baixar também, provavelmente, os custos e estancar a deficiência que temos com a produção.
7: Nestes últimos meses também, São Tomé e Príncipe foi considerado pela Unesco como a reserva da biosfera, o que é uma responsabilidade para São Tomé e Príncipe. Como preservar o vosso meio ambiente reconhecidamente excepcional?
8: É um desafio. É um desafio que eu acredito que nós do ADI, que estamos no governo, claro, e o governo também tem programas para nós mantermos o equilíbrio entre as nossas necessidades de construção e manter a nossa reserva de biosfera intacta para que nós continuemos a ser uma reserva completa, não é, ao nível mundial. Mas é um desafio que estamos com a ajuda dos parceiros a tentar mantê-lo.
7: Enquanto o ADI esteve no poder, esse período coincidiu com uma saída bastante importante de cidadãos santomenses para fora. Como pensam fazer com que a população se possa fixar no país?
8: Sabe, estamos a tentar trabalhar numa nova forma de governação, criar parcerias internas e externas de forma a nos estimularmos e criarmos mais incentivo tanto no empreendedorismo jovem como em algumas empresas quando possam entrar e criar empregos para a juventude, de forma a nós estimularmos mais jovens, principalmente essa camada juvenil, a ficar em São Tomé. É uma questão de tempo e nós temos esse projeto todo no nosso plano de governação para os próximos anos. Agora estamos à espera que o povo volte a dar confiança ao ADI para continuarmos e executarmos.
7: Como a Vaste Santos encara esse período eleitoral em que é também candidata nas legislativas?
8: É um período bastante delicado para o povo santomense, de muito diálogo interno, de muita conversação, onde requer de nós, principalmente nós, os candidatos ao deputado e os líderes políticos, muita maturidade, muito diálogo. Estamos todos a trabalhar para Santo Tomé e Príncipe, com o interesse que Santo Tomé e Príncipe desenvolva. E então, o nosso apelo é mais em união, em paz, e que vença o melhor. E claro, eu gostaria que vencesse o meu partido para nós darmos continuidade ao nosso programa de governação e implementar os que ainda temos em carteira. Eu, enquanto mulher e deputada e líder política também, apelo que tem feito a toda a população é irmos às assembleias de voto, é votarmos, que nesse período de eleitora cura em concórdia, muita paz, que saibamos que a democracia é um ouvir o outro, é discutirmos ideias, debatermos ideias sem agressões, sem violência, um apelo à paz completo. Nosso país é bonito, é pequeno, nós somos todos primos, precisamos de nos unir e nos entender. Em nome de Santo Tomé e Príncipe.
7: Ouvimos Vasto Santos, secretária-geral e membro da lista da ADI nas legislativas do próximo dia 27 de setembro, em São Tomé e Príncipe.
0: E tempo então agora para o magazine Vida em França, hoje com destaque para a versão francesa do livro Sentimentos e Razão, da escritora guineense Lise Dória Mendes, um trabalho realizado e apresentado por Karina Branco.
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2: Neste programa vamos conhecer melhor a guineense Lise Dória Mendes, que vai lançar uma edição francesa do seu primeiro livro, Sentiment et Raison, Sentimentos e Razão, este sábado na Maison du Portugal André de Gouveia, na cidade universitária de Paris. O evento é acompanhado por uma exposição de pinturas inspiradas no livro, uma exposição da artista plástica guineense Khalida Baldé. Obrigada por nos receber aqui em Paris.
9: Obrigada à RFI por esta oportunidade para poder falar da nova versão do meu livro Sentimentos e Razão.
2: Então, para começarmos, eu queria que nos fizesse uma curta apresentação deste livro.
9: O livro Sentimentos e Razão é um romance que falou basicamente da masculinidade na perspectiva guineense, sobretudo na sua fase mais embrionária, e também dentro do livro falou-se, através da personagem principal, que é a Malia, da emancipação da mulher. Se nós vermos de uma forma geral para o enredo do livro, nós conseguimos ver que a Malia não é uma extração da verdadeira mulher guineense, mas sim é uma reescrita do que a mulher guineense deve se tornar, tirando todas as construções sociais que ela é imposta de seguir, no caso ter a sua vida cronometrada, ter os seus desejos, entre aspas, né, controladas pelas expectativas sociais e tudo.
2: O livro conta então a história de Malia, uma jovem guineense que luta pela sua emancipação, mas que recusa o feminismo nos moldes ocidentais. Eu queria lhe perguntar porquê este feminismo nos moldes ocidentais é não inclusivo e não adaptado à cultura guineense.
9: O feminismo é o que é dentro de uma realidade em que nasceu. Outras coisas também podem ser dentro das suas próprias realidades. Eu não nego que o feminismo não é um projeto sustentável e bom para as mulheres. É muito bom. Mas o fato de nós não querermos importar um feminismo não quer dizer que nós não podemos reinventar dentro das nossas comunidades para resolver os nossos problemas. Eu nego a universalidade das coisas. É por isso que a Malia não é universal. Para mim, a vida é feita do específico para o coletivo, mas nós não podemos pensar a vida do coletivo para o específico. Eu respeito muito as lutas feministas, são as lutas que eu estudo, mas eu defendo lutas locais. Por exemplo, na Guiné-Bissau, sobretudo, uma das metodologias que eu trabalhei, outras formas de organização, no caso das mandioandares, são organizações associativas na Guiné-Bissau que repousam mais nas questões de solidariedade econômica e também nas questões geracionais, mas são organizações que surgiram antes das lutas feministas, e nós temos isso na Guiné-Bissau, são mandioandares, e o feminismo guineense poderia ser chamado de mandioandares.
2: Há outro conceito ligado a isto que aparece, que é central no livro, que é a constatação de uma masculinidade rígida. Aliás, há uma palavra que é
9: machonade,
2: que percorre o livro, que impossibilita os homens de viverem e de aceitarem a sua vulnerabilidade. Porquê é que é algo tão central no livro e até que ponto também
10: é político e também mostra como é a própria sociedade bissau-guinense.
9: Eu diria até que ponto isto é epistemológico, porque é muito intencional a repetição da palavra machundade no livro. Como eu disse, esse livro, os assuntos tratados nele são embrionários. Se nós vemos de uma forma geral o conceito de machundade no livro, não é desenvolvido. Os personagens vão dizendo: ah, tu estás a fazer a tua machundade e não sei o quê. Mas aqui entra a questão, e aqui centra-se o debate: até que ponto a machundade guineense é masculinidade e não virilidade? Porque muitas das vezes as pessoas acham que tudo o que é machundade guineense é virilidade. O que é que as pessoas denominam como machundade na Guiné-Bissau? É virilidade. Mostrar a força, fazer abuso, né, de poder, aquilo é virilidade. Machundade é mais baseada nos valores de proteger, de prover, de ser uma pessoa com caráter. É o que ensinam em diferentes etnias, sobretudo através dos rituais, como fanado.
10: Regressando a sentimentos e razão, o amor é o tema também central, mas é um amor romântico, quase idealizado, que ocupa um enorme espaço na vida da personagem principal. Este tipo de amor não colide justamente com a noção de desejo, de corpo, de liberdade?
9: É verdade, tudo o que a Malia pensa é idealizado, porque a sua realidade é outra. Mas também há um fato muito importante: no enredo, de uma forma geral, nós não conseguimos caracterizar a Malia. Praticamente a Malia aparece no livro sem corpo. Nós conseguimos só caracterizar a Malia através do que ela pensa e através do que ela faz. Mas ninguém consegue saber se a Malia é branca, se é preta, se tem um corpo muito bem definido ou não. E aqui levanta-se um debate: será que as relações que nós mantemos com mulheres devem ser a partir do corpo ou a partir da mente? Porque durante muito tempo a mulher sempre foi resumida ao corpo. Por isso que no meu livro não aparece a Malia. Ninguém consegue caracterizar a Malia. Ah, a Malia tem uma face muito bonita. A Malia sempre construiu as suas relações a partir do que ela pensa, a partir do que ela prega, a partir do que ela sente. A Malia não aparece como um personagem física dentro do livro. E há alguns críticos que já criticaram isso. Como é que as pessoas vão ler o livro sem saber as características físicas da personagem? Não é obrigatório a mulher ser conhecida a partir do seu corpo. É possível a mulher ser conhecida a partir da sua voz, a partir do que ela pensa, a partir da sua ideologia.
10: O que é que este livro também conta sobre a Guiné-Bissau?
9: Eu resumiria isso numa única palavra: uma Guiné-Bissau em construção. Porque daqui a 5 anos precisamos de mulheres como a Malia, que vai respeitar as suas raízes, o seu fulcro cultural, mas também questionando as coisas que não estão bem dentro desse fulcro cultural. Porque para mudarmos, nós não precisamos desfazer da nossa cultura. O que é que nós precisamos é reajustar, porque todas as culturas têm partes nefastas. E são estas partes nefastas que a Malia pede para ser reajustada, porque ela só cabe dentro da sua cultura. Sair da Guiné-Bissau, a escolher viver em Portugal ou em França ou em outra parte do mundo, nunca vai pertencer àquele espaço. O seu verdadeiro espaço é o seu país.
10: Para viver no seu país é preciso condições, e a Guiné-Bissau não tem estabilidade política, social e económica. Como é que olha para a Guiné-Bissau? Está preocupada?
9: Eu, enquanto autora, eu digo que nenhum artista deve ser neutro. Por mais que sejamos neutros enquanto artistas, a nossa arte deve falar sobretudo ao lado do povo. E eu reafirmo isto, que a Guiné-Bissau não está bem, está longe de estar bem, ao olhar só pelo cenário político. Mas o que é que nós devemos fazer? É cada um contribuir da sua forma, mas contribuir da nossa forma não quer dizer que sejamos neutros. Para mim, é deixar de ser neutro que nós podemos contribuir para sair nesta situação, porque eu acho que sair da Guiné-Bissau e estar a viver num outro país não é o caminho, porque nós saímos com a expectativa de um dia que o cenário mude. Mas se nós temos essa expectativa, quem é que vai mudar o cenário? Deve ser nós.
10: Muito obrigada, Lizidória Mendes, por ter estado connosco na RFI a partilhar estes sentimentos e razão, que vai ser lançado também em Paris.
9: Eu agradeço por me terem dado a voz. Obrigada.
0: É aqui o ponto final desta segunda emissão em português na antena da RFI. Pode continuar a acompanhar-nos nas redes sociais. Basta procurar RFI Português ou então visitar-nos no nosso site em rfi.fr/pt. As notícias atualizadas voltam amanhã pelas 15 horas, hora de Paris. Até lá, fique bem.

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1: Cristiano Soares.
0: O preço dos combustíveis em França está a dificultar a vida dos automobilistas, sobretudo das profissões que dependem do gasóleo e da gasolina. As diferentes vagas de calor em França deste verão, mais quente no país desde 1900, provocaram cerca de 8 mil mortes, acima do que é habitual nesta altura do ano. As Nações Unidas revelaram que existem indícios para acreditar que os Estados Unidos cometeram crimes de guerra no Irão, nos ataques a uma escola e uma instalação desportiva. Em Cabo Verde, o governo eliminou as taxas moderadoras nas estruturas públicas de saúde. O executivo garante que a cobrança é que o fim da cobrança, assim é que é sustentável. No controle técnico desta emissão está Moussard Chili e o jornal começa agora.
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0: O aumento do preço dos combustíveis em França está a dificultar a vida de todos os automobilistas, mas sobretudo das profissões que dependem do gasóleo e da gasolina. Os pescadores são uma das classes profissionais mais afetadas e estão a bloquear depósitos petrolíferos e portos em vários pontos do país. Catarina Falcão.
2: O preço dos combustíveis em França continua a subir, com o gasóleo a vender-se a 2,35 euros por litro, próximo dos 2,38 euros. Por litro, o recorde que atingiu a quando os primeiros ataques dos Estados Unidos ao Irão, no início deste ano. Nas redes sociais, cresce o descontentamento e apela-se ao regresso dos coletes amarelos para baixar os preços. Há já uma manifestação prevista para dia 17 de outubro. Ao mesmo tempo, uma parte da população mais afetada já está nas ruas. Os pescadores têm bloqueado acessos aos depósitos petrolíferos em vários pontos do país. Em Arroz, no sul da França, há dois dias que os pescadores instalaram barricadas e reivindicam ajudas para continuar a pescar à porta de um depósito petrolífero. O Porto de Nice está também bloqueado, assim como o Porto de Sète, onde cerca de 30 barcos de pesca impedem a passagem. Na quarta-feira, o primeiro-ministro Sébastien Lecornu anunciou a manutenção das ajudas do Estado para a compra de combustíveis para certas profissões. Os pescadores, agricultores e empresas da construção civil estão abrangidos por estas medidas. Este dispositivo já ajudou 1,1 milhões de pessoas, reembolsando uma parte do preço dos combustíveis usados em França.
0: As diferentes vagas de calor aqui em França este verão, o mais quente no país desde 1900, provocou cerca de 8 mil mortes, acima do que é habitual nesta altura do ano. Os números provisórios foram revelados pelas autoridades sanitárias francesas esta quarta-feira. Carina Branco.
3: A maior onda de calor alguma vez registada em França foi de 27 de julho a 20 de agosto e houve pelo menos 817 mortes adicionais em comparação com os números habituais, revelou esta quarta-feira a agência Santé Publique France. Essa foi a terceira vaga de calor do verão e afetou quase 90% da população, mas foi menos letal do que as duas anteriores. Entre 17 de junho e 2 de julho, houve 5.764 mortes acima do habitual e entre 3 e 20 de julho, houve 1.243. Ou seja, no total estamos a falar de cerca de 8 mil mortes acima do que, em geral, se registra. Mas o balanço pode ainda aumentar, porque os dados não abrangem todo o verão. Guillaume Boulanger, um dos responsáveis da Agência de Saúde, declarou que este verão de 2026 foi completamente sem precedentes, com episódios de ondas de calor quase contínuos. Segundo a Météo France, o verão de 2026 foi, de facto, mais quente desde 1900, em França, superando mesmo o de 2003, quando morreram 15 mil pessoas na vaga de calor, e também o de 2022.
0: Na cultura e ainda aqui em França, a autora guineense Lizzie Doria Mendes vai apresentar este sábado a versão francesa do seu primeiro livro, Sentimentos e Razão, na Casa de Portugal, na cidade universitária de Paris. O livro esboça, nomeadamente, a escrita, a reescrita de nova mulher guineense, como descreveu em entrevista à RFI a própria escritora Lizzie Doria Mendes.
4: Sentimentos e Razão é um livro que fala sobre emancipação da mulher guineense, mas numa perspectiva futurista, porque é a reescrita da nova mulher guineense. Do outro lado, é um livro também que fala da machundade na sua forma mais embrionária, onde a machundade, que é masculinidade, não aparece como sinônimo de virilidade. Numa forma geral, o livro traz as nuances culturais em que se questiona a reconfiguração destes nuances. De uma forma geral, o livro traz ao debate a questão da rivalidade feminina e a possível pacto entre mulheres e, sobretudo, o não pensar a mulher a partir do corpo, mas a partir do que ela pensa e, sobretudo, a sua ideologia. Basicamente, o livro Sentimentos e Razão fala desses contornos.
0: As palavras, então, da autora guineense Lizidória Mendes ao microfone de Karina Branco. Esta é, de resto, uma entrevista que desenvolvemos mais à frente, na segunda parte da nossa emissão, no espaço Vida em França. As Nações Unidas revelaram que existem indícios para acreditar que os Estados Unidos cometeram crimes de guerra no Irão nos ataques em fevereiro a uma escola e a uma instalação desportiva. A ONU constatou ainda que as autoridades iranianas cometeram crimes contra a humanidade durante a repressão violenta dos protestos antigovernamentais. As conclusões apresentadas num novo relatório da Missão Internacional Independente de Apuração de Factos sobre o Irão, a submeter ao Conselho de Direitos Humanos da ONU em Genebra, analisaram a conduta do Washington durante o conflito com o Irão iniciado em fevereiro e a resposta do governo iraniano à onda de agitação nacional que começou no final de dezembro. Os peritos da ONU afirmaram ter encontrado fundamentos razoáveis para acreditar que as forças norte-americanas foram responsáveis por um ataque à escola primária Shajar Tayeb, na cidade de Minab, onde morreram mais de 150 pessoas, incluindo cerca de 120 crianças em idades escolares. Dizem os especialistas que a escola era um alvo civil claramente identificável e não encontraram provas de que estivesse a ser utilizada para fins militares. Chegaram a uma conclusão semelhante em relação a um ataque contra um centro desportivo em La Merde. O relatório apontou que o ataque danificou edifícios residenciais e uma escola nas proximidades, além de matar e ferir 22 civis. Conclui-se, então, os especialistas da ONU que este ataque foi indiscriminado e, por isso, constitui um crime de guerra. Em Cabo Verde, o governo eliminou as taxas moderadoras nas estruturas públicas de saúde. A medida já está em vigor e o Executivo garante que o fim da cobrança é sustentável, financiado pelo orçamento do Estado e por novas fontes de receitas. Os detalhes com o nosso correspondente em Cabo Verde, Odair Santos.
5: A partir de agora, os cidadãos cabo-verdianos deixam de pagar por serviços essenciais na saúde pública. Consultas de urgência, exames e internamentos passam a ser totalmente gratuitos. Em declarações à imprensa, o ministro da Saúde, Lúcio Fernandes, assegurou que o Estado tem capacidade financeira para suportar a isenção.
6: Nós temos, neste momento, a capacidade de financiar esta parte que nós colocamos no orçamento do Estado. Isto já está previsto, já é uma realidade. Os cabo-verdianos, quando deslocaram uma estrutura pública, não tem que pagar por uma consulta de urgência, não tem que pagar por uma consulta programada, não tem que pagar por uma cama num hospital, não tem que pagar por um bloco operatório. É sustentável. Temos é que poupar noutras áreas.
5: O ministro da Saúde falava à margem do encontro sobre o financiamento sustentável do setor. Lúcio Fernandes defendeu que o país deve preparar-se para um novo paradigma focado na captação de novas receitas, na eficiência do gasto público e no avanço da transformação digital para evitar desperdícios. De Cabo Verde para RFI, Odair Santos.
0: Dezenas de pessoas morreram na noite de terça para quarta-feira no Alto Cantanga, no sul da República Democrática do Congo, na sequência da queda de um caminhão. O veículo que transportava pessoas e mercadorias acabou por cair num rio a cerca de 30 quilómetros da aldeia de Kiubi, no território de Mituaba. Segundo o ministro provincial dos transportes, morreram 33 pessoas. Fontes independentes dão conta de 41 mortos entre os passageiros. O caminhão da marca Wawo, carregado de mercadorias e passageiros, vinha da localidade de Molongo, na província vizinha do Alto Lumami. Na RDC, os travões falharam e, subitamente, o veículo despistou-se, acabando por cair no rio Mukana. Segundo as testemunhas no local, 41 pessoas morreram e outras ficaram feridas, mas os dados oficiais do ministro dos Transportes apontam para um balanço de 33 mortos. A província moçambicana de Nampula está a enfrentar um surto de sarampo que já afetou 10 distritos, com um total de 1.498 casos registados e 3 mortos, isto de acordo com os dados oficiais divulgados esta quinta-feira. E aqui o ponto final deste bloco informativo.
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0: Arranca então agora para a segunda parte da nossa emissão. Esta quinta-feira temos o Magazine Vida em França, com destaque para a versão francesa do livro Sentimento e Razão, da escritora guineense Lisidória Mendes. Antes disso, direção São Tomé e Príncipe, onde decorre a campanha eleitoral para as legislativas, autárquicas e regional de 27 de setembro. A RFI tem vindo a dar a palavra às formações candidatas à governação e hoje, dia 17 de setembro, Vaste Santos, secretária-geral da ADI, é convidada de Liliana Henriques.
1: Convidada.
7: A campanha para as legislativas autárquicas e regional de 27 de setembro em São Tomé e Príncipe está lançada desde 12 de setembro. Neste âmbito, acompanhamos este período pré-eleitoral, dando a palavra às formações candidatas à governação. Nesta quinta-feira, ouvimos Vaste Santos, secretária-geral da ADI, a Ação Democrática Independente no Poder, e candidata na lista encabeçada por Américo Ramos, líder do partido e primeiro-ministro cessante. Ao fazer um balanço positivo da governação do seu partido, apesar das divisões internas, Vaste Santos refere que o programa da ADI dá especial realce à saúde e às melhorias económicas.
8: Nós

0: abastecimento permanente dos medicamentos e consumíveis necessários à nossa população.
1: Nestes últimos anos tem-se constatado uma forte onda de emigração da população jovem, que constitui também a faixa maioritária no país. Como é que pensa fazer com que se possa reter essa população?
0: O Estado por si só não vai garantir empregos a toda a população, a todos os jovens. A nossa visão é transformar realmente São Tomé e Príncipe como um centro de prestação de serviço, investindo num turismo de excelência. Obviamente que isto traz consigo uma aposta em diversos setores. Para isso, nós propomos zona econômica empresarial e de um estilo de vida aceitável, zona tecnológica de informação e também zona de educação e pesquisa, zona médica e zona de alta produção e agroalimentar, e sem falar a zona de lazer e turismo. Acreditando que nesses seis pontos, na nossa visão, em termos dessas zonas especiais que nós propomos, serão catalisadores de criação de postos de emprego para manter e fixar os que cá estão e também abrir possibilidades os que saíram que possam regressar e ter assim possibilidade de trabalhar. Porque não basta só regressar, é necessário regressar e ter também como garantir o sustento das suas famílias. Quando olharmos para o setor da educação, é verdade que nós temos em termos de acesso à educação e muita gente que sabe ler e sabe escrever, mas estamos a falar da questão da qualidade. E nós propomos transformar São Tomé e Príncipe num país bilíngue. Estamos a falar de uma questão de visão, um turismo de excelência. Logo, nós, santomenses, precisamos falar muito bem a língua oficial portuguesa e precisamos também de uma segunda língua, e a nossa aposta tem que ser o inglês. Dito isto, claro que nós temos que fazer um investimento sério no setor da educação. No setor da defesa, nós temos há três ramos das Forças Armadas, nós temos mais virado para o Exército e temos uma Guarda Costeira. Mas é necessário ver, tendo em conta a nossa realidade enquanto ilhas, enquanto arquipélago, olhamos para São Tomé e Príncipe daqui a 10, 20 anos. E a nossa visão é uma aposta pela Marinha. Se nós olharmos para o custo que isto tem, para a nossa realidade hoje presente, vamos cruzar os braços e não vamos fazer nada. Mas para quem quer deixar um legado para os seus filhos, tendo em conta que a nossa zona marítima, as nossas riquezas estão mais no mar, então a nossa visão passa por olhar para as Forças Armadas, mas pela componente da Marinha, sem negar os custos que isto tem por detrás. Mas temos que assumir com coragem, por essa razão que nós colocamos em cima da mesa reforma com coragem, porque é disto que o São Tomé e Príncipe precisa, e não podemos olhar o país daqui a um ano, daqui a 2 anos. Temos que olhar o país daqui a 5, 10 anos para que deixamos um bom legado para os nossos filhos e os nossos netos.
1: Ouvimos Abnildo Oliveira, líder e cabeça de lista do partido Nossa Terra nas legislativas do próximo dia 27 de setembro em São Tomé e Príncipe.
2: E começa esta feira dia de Magazine Desportivo, preparado por Marco Martins.
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4: O pugilista luso-angolano Wisma Lima está a preparar-se para o seu próximo combate, que vai ter lugar em França, a 14 de novembro, em Levallois-Perret. A ascensão do Wisma Lima tem sido meteórica. Em poucos anos, o atleta nascido em Angola, conhecido como o Monstro, tem acumulado vitórias e cinturões, sinónimo de campeão nessa categoria. A 14 de novembro, o pugilista luso-angolano de 33 anos vai defrontar o francês Bakary Samaké, jovem de 23 anos e promessa do boxe gaulês. Um desafio, mais um, para o Wisma Lima, que coloca na mesa o cinturão WBC Internacional, enquanto o francês coloca em jogo o cinturão WBC Silver. Em termos de hierarquia no boxe, o cinturão do francês é mais importante e mais apetecível para o Wisma Lima, que quer chegar a patamares ainda mais altos. De notar que no ranking mundial o francês ocupa o 5º lugar, enquanto o Wisma Lima está na 17ª posição. A RFI esteve presente na conferência de imprensa e no face-off, um frente-a-frente diante dos meios de comunicação. Um ritual que nem sempre corre bem, mas aqui os dois pugilistas mostraram muito respeito um para o outro. Ao microfone

0: Chefe, Wisma Lima, com quem já tínhamos falado há cerca de 2 anos, revelou-nos a ambição para este combate.
1: Sinto-me bem, sinto confiante para o combate e estou ansioso.
0: O que é que representa este combate?
1: Este combate é mais um marco histórico que posso levar depois para Portugal, que é não um, mas 2 títulos. Um título que já tinha ganho em Marselha e agora até outro, que é o WBC Silver. Sempre ansiei lutar por este título, ainda mais para um atleta como o Samaki, por isso estou mais ansioso que mostrar trabalho e para vocês agora verem o meu novo trabalho como o meu novo treinador.
0: Faltam 2 meses. O que é que ainda falta fazer nestes 2 meses?
1: Já comecei a fazer a minha preparação há 1 mês atrás, por isso já estou tipo mais que em forma. Agora é alinhar ali os detalhezinhos para chegar ao combate mais pronto que nunca.
0: A que momento se vê os combates do adversário?
1: Eu já sigo o Samaki há muito tempo. O Samaki e muitos atletas, tipo, na minha categoria, sou uma pessoa competitiva, por isso estou sempre a ver os meus futuros pugilistas que eu posso lutar. Já fizemos o nosso trabalho de estudo e, opá, sim, estou ansioso para mostrar o meu trabalho e debater com a estratégia deles contra a minha e para vocês verem o meu boxe.
0: Quem é o Bacarri? O que é que representa no boxe hoje em dia?
1: O Samaki é um jovem, por acaso, com muito talento. Se um é o número 1 de França, é o número 2. Opá, tem um grande potencial e para 1 ou 2 sempre que lutar com ele, porque, opá, é um atleta de alto nível. Não quero mentir, quero jogar com os melhores. Acho que vai ser bom para mim, porque ele está bem ranqueado em tipo a WBC e lá está, ganhando o Samaki, posso voltar outra vez ao topo mundial, que é ir para a América e jogar por um título futuramente.
0: Já defrontou o francês, venceu, seria a ocasião de fazer um bis?
1: Como eu fui à Alemanha 2 vezes e ganhei na Alemanha, falta agora Paris, ganhar a 2ª vez aqui e mudar de país. Estou ansioso por isso.
0: O que é que representa também de Paris?
1: A primeira vez que eu venho a Paris, para cá isto aqui é muito bonito. Um dia espero trazer aqui meus filhos e a minha mulher, que casei recentemente também, né? Mas agora é tempo de trabalhar e depois sim, vou desfrutar. Mas Paris é muito bonito e quero sair daqui com um sorriso no rosto.
0: Pois, mas sempre disse na conferência de imprensa que combate sempre fora, então já está habituado completamente a ser, entre aspas, o inimigo da casa.
1: Sim, lá está, como o nosso boxe em Portugal sempre foi muito desvalorizado, tive que arriscar fora do nosso país para ter bons combates, financeiramente está estável e, opa, graças a Deus temos conseguido e eu tenho conseguido, a minha equipa tem conseguido e temos feito história até agora. Por isso, 14 de novembro, antes de fazer outra história, que é levar o primeiro WBC para Portugal, porque eu acho que nunca ninguém levou nenhum WBC Silver, ainda mais jogando fora de casa. Há muitos portugueses já jogaram os WBCs em casa, mas jogar fora de casa é tripla da missão, custa muito mais, o pessoal sabe. E lutando com um atleta como Samaki, toda a gente conhece e, opa, lá está, um prospect para ser campeão mundial um dia, estou ansioso para isso.
0: Falámos há 2 anos, o que é que mudou em 2 anos?
1: Aí está, eu continuo a mesma pessoa, motivado, focado, acreditando sempre em mim. Agora estou com mais fome que nunca, o meu estilo mudou um pouco, acho que estou mais assassino, estou mais inteligente a jogar. Com as minhas derrotas e com o novo treinador que eu tenho, acho que vocês vão ver um novo ismo, um novo monstro, um estilo diferente, mas vocês vão adorar. Por isso, 14 de novembro, sério, fiquem atentos. E venham-me apoiar cá em Paris, por favor, que é importante. Ou então, streaming, tentem-me comprar. É muito importante vocês agora apanhar os pugilistas profissionais, não só a mim, mas a todos. Vocês querem que Portugal tenha um bom boxe profissional.
0: Mudou o estilo? Mudou os treinos?
1: O estilo não mudou, mas ficou mais melhor. As falhas melhoraram muito, já não há falhas, ou se houver, são mínimas, e vocês agora vão ver um estilo de monstro que vocês vão adorar.
0: Como é que foi mudar então de treinador, mudar de ambiente, como é que foi isso tudo?
1: É sempre um pouco difícil adaptar ainda mais um novo país longe da família, deixar um treinador que tinha uma grande amizade e ter que mudar outro, não é fácil, não é, mas lá está, como atleta eu quero sempre melhor para mim, e cheguei à conclusão que era hora de mudar. Desde o primeiro dia que eu fui para Vitória, sempre tinha dito ao meu treinador que estava comigo a 100%, e um dia eu queria mudar de treinador porque, opa, eu quero sempre melhorar o meu boxe e eu como pessoa e, opa, fiz isso agora. Também tenho 3, 4 anos de carreira para dar tudo e acho que agora tenho que mexer em mim com um Billy. É sempre todos os dias uma nova missão, aprendemos sempre algo. É um treinador muito exigente, puxa muito por nós e ele sabe o meu potencial e acho que é a pessoa ideal nesta fase para exprimir tudo que eu tenho.
0: Quais foram as maiores dificuldades então?
1: O compasso do Billy é completamente diferente do que eu estava habituado, não é? E lá está, vou estar aqui a dizer o quê? Que é tipo surpresa para o combate, mas em nível de footwork acho que melhorou muito o meu footwork, já tinha um bom footwork, mas mudou muito e agora acho também a nível de estratégia de combate, acho que estou com mais estratégia, com mais knowledge, estou com mais leitura de jogo e, opa, é uma coisa que eu quero mesmo para o dia 14 de novembro para vocês verem. Vamos ver isso.
0: A língua, como é que vai comunicar?
1: Eu ia sempre fazer os meus campos de treinos em Londres, o inglês lá é diferente, e para a Escócia, inglês lá parece como em palavras, é complicado. O meu treinador ainda fala um inglês mais internacional, ainda dá para perceber, mas meus parceiros de treinos e assim é complicado. Mas com o tempo, acho que o primeiro campo de treino foi difícil. Agora já como estou aí para o segundo campo de treino, já entendo mais. Eu acho que depois com o tempo as pessoas começam a perceber. Mesmo o meu inglês, opa, não tenho o melhor inglês do mundo, eles também já me entendem muito melhor. Aí lá está, acho que estamos em mútuo acordo todos.
2: Passar do Minho à Escócia.
1: Eu estarei sempre com o povo vimaranense, sempre me acolheram bem, sempre amei e amarei o povo vimaranense, sempre me trataram bem e eu também, opa, gosto deles. Sinto que eles são e serão sempre a minha família. Mas foi a hora de dar um novo passo à minha carreira. Espero que eles sejam felizes comigo, como eu estou sempre feliz pelo Guimarães e o povo vimaranense. E meus antigos colegas de treino, até o meu treinador e a filha dele. Mas, opa, chegou ao ponto que eu tenho que pensar mais em mim e quero sempre melhor. Acho que um atleta tem poucos anos de carreira e tem que exprimir tudo enquanto consegue, enquanto tem tempo. E, opa, estou a ter que fazer isso para mim. Sem nunca esquecer que foram meus treinadores antigos que me deram tudo, o Alberto, o Fernando Kinga e o Ricardo Lisboa. Nunca esquecer de agradecer a eles. Obrigado por tudo.
2: Os Jogos Olímpicos, é alguma coisa que já passou ou ainda é algo que pode ficar na mente?
1: E eu vou-te ser sincero, desde o início eu sabia muito bem o meu objetivo, porque na altura que eu fazia boxe amador, eu cheguei a fazer 51 combates amadores e nunca consegui ter seleção nacional no meu tempo. Não havia uma boa federação estável, não havia federação que fizesse torneios, nem que publicasse quando era o campeonato regional nem nacional. E desde cedo eu sempre, não, vou estar aqui a gastar dinheiro da minha família, da minha casa, da minha renda, para pôr num sonho que pode não haver sem seleção nacional. Então, opa, fiz tudo e foquei-me o máximo para ter um estilo mais profissional e, opa, tipo sorte, graças a Deus, estou onde sempre quis estar. Acho que até sonhei, pensei que nunca ia chegar tipo onde cheguei e já cheguei, já fui à América a primeira vez, fui campeão mundial IBO, acho que já conquistei tanto. Se eu parasse agora, estava tipo finalizado, estava muito feliz, mas não, quero mais, quero sempre mais. Não é só para mim, mas também para ver que se eu consigo, qualquer um consegue. Por isso, façam, acreditem em vocês, vão com tudo.
0: O Isma Lima, enquanto profissional, conta com 16 triunfos e apenas 2 derrotas, tendo já conquistado vários cinturões IBF, Intercontinental e IBO, Super Welter, menos de 70 quilos. Chegamos assim ao fim deste Magazine de Desporto. Até breve.
3: Chegamos também ao ponto final desta segunda parte da nossa emissão em português aqui na RFI. Nesta sexta-feira, dia 18 de setembro, voltamos, já sabe, todos os dias, quando o relógio aponta às 15 e às 18 horas, hora francesa. Continua a acompanhar-nos no nosso site em rfi.fr/pt. Desejo-vos uma boa tarde. Até amanhã.

0: Muito boa tarde, são 18 horas aqui em Paris, 16 horas em Bissau. Começa aqui em língua portuguesa, no jornal da Rádio França Internacional.
1: Lígia Anjo.
0: Marcar os títulos desta sexta-feira, dia 18 de setembro, em França, Emmanuel Macron reuniu no Eliseu líderes partidários e candidatos às presidenciais de 2027 para discutir o agravamento da situação internacional, em particular na Ucrânia e no Médio Oriente. Na Guiné-Bissau, o PAIGC acusa o antigo presidente de querer afastar o partido na sua sede nacional e de envolver o comando militar que tomou o poder à força no país nesta alegada operação. No controle técnico desta emissão está Antonin Dulé. Aqui em França, o presidente avistou-se esta manhã em Paris com dirigentes partidários e comentou a escalada de tensões a nível internacional e as respectivas repercussões sobre a subida dos preços de combustíveis. Emmanuel Macron anunciou uma reunião do G7 nas próximas semanas sobre a questão energética, afirmando estar mobilizado em várias frentes, sem deixar de comentar o que qualificou de novas ameaças russas contra a Europa.
2: Ces dernières semaines, la menace hybride russe à l'égard des Européens et de la France s'est intensifiée.
3: Nestas últimas semanas intensificou-se a ameaça híbrida russa contra os europeus e a França. O apoio à Ucrânia é mais do que nunca indispensável, porque é a condição da nossa segurança e do regresso a uma paz justa e duradoura. A segunda crise que vivemos é a consequência da guerra no Próximo e Médio Oriente, e em particular as consequências em relação ao preço da energia e a vida dos nossos compatriotas. Nas próximas semanas, terá lugar um G7 consagrado a estes temas energéticos. E isto tanto para se reforçar a cooperação e evitar tensões inúteis entre os países do G7 e os nossos principais parceiros. E também para equacionar as possibilidades de acesso a armazenamentos estratégicos ou de desbloqueio, como tínhamos feito, aliás, há alguns meses com os nossos parceiros.
2: De estoque estratégico ou de desbloqueio, como nous l'avions fait d'ailleurs il y a quelques mois avec nos partenaires.
0: Declarações de presidente francês aqui dobrado por Miguel Martins. Emmanuel Macron apelou à unidade, anunciou um plano de reforço para reforçar a proteção de infraestruturas críticas contra ataques de drones e ciberataques. No Iémen, os Houthis convocaram manifestações para esta sexta-feira em Sanaa, em protesto contra a Arábia Saudita e em apoio às suas forças. O apelo surge depois de Riad ter acusado o movimento de tentar atacar a Meca com um drone, alegações rejeitadas pelos Houthis. A mobilização acontece num contexto de nova escalada entre as duas partes e deve também servir para demonstrar a capacidade de mobilização do movimento na zona que controla. A Ucrânia recebe esta sexta-feira a primeira cimeira do grupo C8, que reúne 8 países da região. O encontro junta Ucrânia, Roménia, Sérvia, Polónia, Eslováquia, República Checa, Hungria e Áustria, com o objetivo de reforçar a cooperação em segurança, energia, logística e comércio transfronteiriço. Vladimir Zelensky apresentou a iniciativa como uma nova plataforma regional, enquanto o primeiro-ministro polaco, Donald Tusk, sublinhou a necessidade de solidariedade perante o que considera uma ameaça russa comum aos países europeus. A União Europeia pode retomar o debate sobre a taxação dos lucros extraordinários das petrolíferas. Portugal, Alemanha, Áustria, Espanha, Itália e Polónia pediram uma solução comum numa altura em que a guerra no Médio Oriente pressiona os preços de energia. A Irlanda, que preside o Conselho da União Europeia, admite pedir à Comissão Europeia novas propostas para o próximo mês de outubro. Portugal defende que o modelo nacional com uma taxa de 33% sobre parte dos lucros extraordinários possa servir de base a uma solução europeia harmonizada.
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0: Na Guiné-Bissau, o PAIGC acusa o antigo presidente de estar obcecado em desalojar o partido da sua sede. O posicionamento acontece depois de uma reunião da Comissão Permanente do Partido, num formato virtual, nesta quarta-feira, anteontem, comentando o posicionamento dos militares ao darem 7 dias aos partidos para se mudarem caso as respectivas sedes se encontrem a menos de 500 metros de órgãos de soberania, caso é o caso do PAIGC, que se encontra nas imediações da Presidência da República, como explica aqui o porta-voz do PAIGC, Munir Conte.
4: A Comissão Permanente constata com profunda preocupação que as autoridades de facto persistem na via de atropelos sucessivos às leis, sendo que o último ato dessa saga é uma resolução do Comando Militar que insta os partidos políticos a abandonarem as suas sedes situadas a menos de 500 metros de algumas instituições, nomeadamente a Presidência da República, Primatura, hospitais, unidades militares e paramilitares e representações diplomáticas num prazo de 7 dias. A Comissão Permanente lamenta que um grupo de oficiais militares que deviam honrar os seus precursores, os nossos gloriosos combatentes no verdade da pátria, tome decisões políticas que desrespeitam a nossa história e a nossa luta de libertação nacional, com o único propósito de satisfazer os interesses mesquinhos de um indivíduo. Há muito tempo que o ex-presidente da República, Omar Sylvain Baló, cuja agenda está a ser meticulosamente cumprida pelo Comando Militar, está obcecado com a ideia de desalojar o PSGC da sua sede nacional e ninguém tem dúvidas de que esta resolução do Comando Militar visa concretamente o PSGC.
0: Esclarecimentos do porta-voz do PSGC, Munir Conté. Em Angola, o sultão de Uma iniciou esta sexta-feira uma visita de 48 horas ao país, apostado no reforço de cooperação, Vlir Miguel.
5: O sultão de Oman, Aitan Tariq Al-Sayed, iniciou hoje uma visita de 48 horas a Angola, a convite do seu homólogo angolano João Lourenço, para reforçar a cooperação bilateral entre os dois países. Para além de um encontro privado entre os dois chefes de Estado, delegações ministeriais dos dois países avaliaram as possibilidades de se estabelecer novas áreas de cooperação para assinatura de novos protocolos de intercâmbio econômico. Nas conversações na manhã de hoje com o sultão de Oman, o presidente João Lourenço manifestou a disponibilidade de Angola receber investimentos daquele país em vários domínios da economia, com destaque para a agropecuária, recursos minerais, petróleo e gás, pescas, energia elétrica, indústria farmacêutica e defesa. João Lourenço e Aitan Tariq El-Sayed destacaram o reforço da cooperação entre os dois países, com a assinatura de instrumentos jurídicos em vários domínios. Hoje foram assinados novos protocolos de cooperação, destacando-se os setores do transporte aéreo, diplomático, consultas políticas, promoção de investimentos, agricultura, energia e fiscal. Durante a visita do presidente João Lourenço ao Sultanato de Oman, em 2024, foram assinados 4 acordos, nomeadamente nas áreas dos diamantes, petróleos e financeiro. Avelino Miguel, Luanda, RFI.
0: E a Agência de Saúde da União Africana desmentiu a Organização Mundial de Saúde e o governo da RDC que evocaram sinais encorajadores na luta contra o ébola. O diretor-geral de África, CDC, avisa que ninguém pode afirmar que a epidemia está controlada, Karina Branco.
6: O diretor da Agência de Saúde da União Africana, João Kazeya, disse esta quinta-feira que ninguém pode afirmar que a epidemia está controlada. A declaração surge um dia depois de o diretor-geral da Organização Mundial de Saúde, Tedros Adhanom Ghebreyesus, ter falado em sinais encorajadores na luta contra a epidemia na RDC, ainda que sublinhando que a resposta precisará de continuar durante vários meses. Por outro lado, no sábado, também o porta-voz do governo da RDC, Patrick Muyaya, escreveu na rede social X que o pico foi atingido no início da terceira semana de agosto. Em resposta, o diretor do Centro Africano de Controlo e Prevenção de Doenças disse que o número de casos estabilizou, mas que os dados disponíveis não permitem confirmar que o pico da epidemia já foi atingido. João Kazeya disse ainda que não condenaria o governo da RDC, mas que alguns dos comentários feitos foram baseados em dados incompletos. Além disso, avisou que o número de casos de contacto reportados não é nada animador. De acordo com a Agência de Saúde da União Africana, a epidemia registada em 7 províncias do leste da República Democrática do Congo resultou até agora em 3.577 mortes e mais de 7 mil casos reportados até meados de setembro.
0: E no desporto, o novo selecionador de Cabo Verde divulgou a primeira convocatória com 26 jogadores para o arranque da qualificação para a CAN 2027.
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0: Passam agora 10 minutos das 18 horas, hora francesa, desta sexta-feira, 18 de setembro. Esta sexta-feira, como é habitual, teremos o Magazine Desportivo. Para já vamos até São Tomé e Príncipe, onde decorre a campanha para as eleições de 27 de setembro. Hoje ouvimos Abenildo Oliveira, ele é líder de cabeça de lista do partido Nossa Terra, da oposição. Uma entrevista de Liliana Henriques.
7: Convidado.
8: A campanha para as legislativas autárquicas e regional de 27 de setembro em São Tomé e Príncipe está lançada desde 12 de setembro. Neste âmbito, acompanhamos este período pré-eleitoral, dando a palavra às formações candidatas à governação. Nesta sexta-feira, ouvimos Abenildo Oliveira, líder e cabeça de lista do partido Nossa Terra na oposição. Rosto conhecido da vida política são-tomense por ter ocupado outros cargos, Abenildo Oliveira preconiza a privatização da empresa de água e eletricidade e uma reforma do setor da justiça.
9: Nós temos uma visão política assente na reforma do Estado em vários setores, no domínio da defesa, no domínio da terra, no domínio da saúde, educação e particularmente no domínio da justiça, que é necessário que nós possamos dar garantias de segurança jurídica aos investimentos, sejam nacionais, mas sobretudo estrangeiro, para nós dinamizarmos nossa economia, porque se nós não investirmos fortemente e de forma sustentável na economia do país, teremos poucas receitas para cobrir as despesas no setor social, como a saúde e a educação.
8: O partido que tem estado no governo negociou com o Banco Mundial e o FMI para haver um envelope reservado precisamente para dinamizar o país e o Banco Mundial e o FMI preconizaram precisamente uma série de reformas, nomeadamente na administração pública, portanto uma diminuição dos custos e também um aumento dos impostos. O que é que acha dessas preconizações?
9: Primeiro, temos que saudar todas as parcerias. Nós precisamos manter e dinamizar a nossa parceria com o Banco Mundial e a FMI e os programas que temos com essas instituições. Mas, nos últimos anos, o crescimento económico de São Tomé e Príncipe foi fraco. E o país continua muito exposto a crises externas. Este acordo com a FMI, por si só, não vai ajudar a nossa economia. É, de facto, de reconhecer que é um caminho, é uma ajuda, mas o aumento de imposto para uma população que já vive com salário mínimo a cerca de 50 euros, não sei se isto vai facilitar que a população tenha a melhor saúde, a melhor educação, sobretudo garantir o básico, que é a energia em casa, que é comida na mesa e termos um governo limpo. Logo, na nossa perspectiva, o aumento de imposto, mais uma sobrecarga à nossa população, não vejo, na minha opinião, neste momento, como uma medida de política que facilite o bem-estar da população. É verdade que nós temos que alargar a nossa base tributária. O que nós devemos fazer, sobretudo, é de levarmos uma política, uma reforma, para que possamos fazer uma transição, diminuir aquilo que é a economia informal para a economia formal. Acreditamos que nessa transição para a economia mais formal conseguiremos, obviamente, termos uma base tributária mais alargada, mas não sobrecarregar a população com mais impostos.
8: Falou da necessidade de haver comida na mesa e também energia em casa. A energia foi uma das questões mais prementes destes últimos meses devido à crise que o país atravessou. Como é que vê precisamente esse aspecto? O que é que prevê no vosso programa?
9: A energia que nós produzimos hoje, ela não é suficiente, ela não tem qualidade necessária e ela não é sustentável. Logo, se hoje ela está aquém das nossas capacidades de consumo, projetando o país para um desenvolvimento acelerado e sustentável, sobretudo no turismo e um turismo de excelência, vai requerer um esforço adicional da parte do Estado no investimento no setor da energia. Para isso, vamos ter que abrir as possibilidades, por essa razão falei há pouco tempo, daquilo que é dar as garantias jurídicas para a atração de investimento externo no país. Por esta via, temos como investirmos no setor da energia e há muitos parceiros interessados a investir no nosso setor de energia. Acredito eu que desta forma poderemos ter energia mais sustentável e satisfazer as necessidades, porque não podemos construir um Estado para daqui a um ano, dois anos. Temos de ver a construção de um Estado para daqui a 10, 20 anos.
8: Ou seja, o que está a dizer é que preconiza a intervenção de capital privado no setor da energia.
9: Obviamente, esta é a nossa visão e asseguramos com coragem. O Estado por si só não vai assegurar, não podemos continuar com o Estado providência. Nós preconizamos a diversificação de fonte de produção de energia, mas temos que dar um passo um pouco mais para frente, na medida que, havendo uma possibilidade de parceria público-privada, e se for o caso também, avaliando as propostas até a privatização do setor energético.
8: Outro pelouro que é sempre considerado uma prioridade é a saúde para todos os são-tomenses. Quais são as vossas preconizações?
9: Nós elegemos como o centro catalisador da nossa economia um turismo de excelência. E São Tomé e Príncipe, já de algum tempo esta parte, é consensual da parte de todos os santomenses que façamos destas ilhas um centro de prestação de serviços. Agora, para nós termos um Santo Meio Príncipe como centro de prestação de serviços e o nosso grande potencial, que é o turismo, até porque nós recentemente fomos classificados como o país da biosfera da Unesco, todo o país, é um elemento catalisador para o nosso turismo, mas levarmos o país para um estágio de turismo de excelência não seria compaginável sem o respaldo de um setor de saúde ao nível que dê confiança não só aos que nos visitam, mas também aos próprios santomenses. Logo, há necessidade de olharmos o setor da saúde como um elemento a par da energia ao mesmo nível que temos a necessidade de investir no setor de energia, temos ao mesmo nível de investir no setor da saúde. Não só do ponto de vista das infraestruturas, mas sobretudo na questão da formação e capacitação dos médicos, sem descurar o assegurar do abastecimento permanente dos medicamentos e consumíveis necessários à nossa população.
8: Nestes últimos anos tem-se constatado uma forte onda de emigração da população jovem, que constitui também a faixa maioritária no país. Como é que pensa fazer com que se possa reter essa população?
9: O Estado por si só não vai garantir empregos a toda a população, a todos os jovens. A nossa visão é transformar realmente São Tomé e Príncipe como um centro de prestação de serviço, investindo num turismo de excelência. Obviamente que isto traz consigo uma aposta em diversos setores. Para isso, nós propomos zona econômica empresarial e de um estilo de vida aceitável, zona tecnológica de informação e também zona de educação e pesquisa, zona médica e zona de alta produção e agroalimentar e, sem falar, a zona de lazer e turismo. Acreditando que nesses seis pontos, na nossa visão, em termos dessas zonas especiais que nós propomos, serão catalisadores de criação de postos de emprego para manter e fixar os que cá estão e também abrir possibilidades os que saíram, que possam regressar e ter assim possibilidade de trabalhar. Porque não basta só regressar, é necessário regressar e ter também como garantir o sustento das suas famílias. Quando olharmos para o setor da educação, é verdade que nós temos, em termos de acesso à educação e muita gente que sabe ler e sabe escrever, mas estamos a falar da questão da qualidade. E nós propomos transformar São Tomé e Príncipe num país bilíngue. Estamos a falar de uma questão de visão, um turismo de excelência. Logo, nós, santomenses, precisamos falar muito bem a língua oficial portuguesa e precisamos também de uma segunda língua e a nossa aposta tem que ser o inglês. Dito isto, claro que nós temos que fazer um investimento sério no setor da educação. No setor da defesa, nós temos há três ramos das Forças Armadas, nós temos mais virado para o Exército e temos uma Guarda Costeira. Mas é necessário ver, tendo em conta a nossa realidade enquanto ilhas, enquanto arquipélago, olhamos para São Tomé e Príncipe daqui a 10, 20 anos. E a nossa visão é uma aposta pela Marinha. Se nós olharmos para o custo que isto tem, Para a nossa realidade hoje, presente, vamos cruzar os braços e não vamos fazer nada. Mas para quem quer deixar um legado para os seus filhos, tendo em conta que a nossa zona marítima, as nossas riquezas estão mais no mar, então a nossa visão passa por olhar para as Forças Armadas, mas pela componente da Marinha, sem negar os custos que isto tem por detrás. Mas temos que assumir com coragem, por essa razão que nós colocamos em cima da mesa reforma com coragem, porque é disto que o São Tomé e Príncipe precisa, e não podemos olhar o país daqui a um ano, daqui a dois anos. Temos que olhar o país daqui a 5, 10 anos para que deixamos um bom legado para os nossos filhos e os nossos netos.
8: Ouvimos Abnildo Oliveira, líder e cabeça de lista do partido Nossa Terra nas legislativas do próximo dia 27 de setembro em São Tomé e Príncipe.
0: E começa esta feira dia de Magazine Desportivo, preparado por Marco Martins.
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11: Pugilista luso-angolano Wisma Lima está a preparar-se para o seu próximo combate, que vai ter lugar em França a 14 de novembro em Levallois-Perret. A ascensão do Wisma Lima tem sido meteórica. Em poucos anos, o atleta nascido em Angola, conhecido como o Monstro, tem acumulado vitórias e cinturões, sinónimo de campeão nessa categoria. A 14 de novembro, o pugilista luso-angolano de 33 anos vai defrontar o francês Bakary Samaké, jovem de 23 anos e promessa do boxe gaulês. Um desafio, mais um, para o Wisma Lima, que coloca na mesa o cinturão WBC Internacional, enquanto o francês coloca em jogo o cinturão WBC Silver. Em termos de hierarquia no boxe, o cinturão do francês é mais importante e mais apetecível para o Wisma Lima, que quer chegar a patamares ainda mais altos. De notar que no ranking mundial o francês ocupa o 5º lugar, enquanto o Wisma Lima está na 17ª posição. A RFI esteve presente na conferência de imprensa e no face-off, um frente-a-frente diante dos meios de comunicação. Um ritual que nem sempre corre bem, mas aqui os dois pugilistas mostraram muito respeito um para o outro. Ao microfone da RFI, o Wisma Lima, com quem já tínhamos falado há cerca de 2 anos, revelou-nos a ambição para este combate.
12: Sinto-me bem, sinto-me confiante para o combate e estou ansioso.
11: O que é que representa este combate?
12: Este combate é mais um marco histórico que posso levar depois para Portugal, que é não um, mas 2 títulos. Um título que já tinha ganho em Marselha e agora até outro, que é o WBC Silver. Sempre ansiei lutar por este título, ainda mais para um atleta como o Samaké, por isso estou mais ansioso que mostrar trabalho e para vocês agora verem o meu novo trabalho como o meu novo treinador.
11: Faltam 2 meses. O que é que ainda falta fazer nestes 2 meses?
12: Já comecei a fazer a minha preparação há 1 mês atrás, por isso já estou tipo mais que em forma, agora é alinhar ali os detalhezinhos para chegar ao combate mais pronto que nunca.
11: A que momento se vê os combates do adversário?
12: Eu já sigo o Samaké há muito tempo, o Samaké e muitos atletas tipo na minha categoria, sou uma pessoa competitiva, por isso estou sempre a ver os meus futuros pugilistas que eu posso lutar. Já fizemos o nosso trabalho de estudo e assim, estou ansioso para mostrar o meu trabalho e debater com a estratégia deles contra a minha, e para vocês verem o meu boxe.
11: Quem é o Bakary? O que é que representa no boxe hoje em dia?
12: O Samaké é um jovem, por acaso, com muito talento. Se não é o número 1 de França, é o número 2. Tem um grande potencial e para um ano ou dois sempre que lutar com ele, porque é um atleta de alto nível. Não quero mentir, quero jogar com os melhores. Acho que vai ser bom para mim, porque ele está bem ranqueado em tipo a WBC, e lá está, ganhando o Samaké posso voltar outra vez ao topo mundial, que é ir para a América e jogar por um título futuramente.
11: Já defrontou um francês, venceu, seria a ocasião de fazer um bis?
12: Como eu fui à Alemanha 2 vezes e ganhei na Alemanha, falta agora Paris, ganhei a 2ª vez aqui e mudar de país. Estou ansioso por isso.
11: O que é que representa muito Paris?
12: É a primeira vez que eu venho a Paris, para cá isto aqui é muito bonito. Um dia espero trazer aqui meus filhos e a minha mulher, que casei recentemente também, né? Mas agora é tempo de trabalhar e depois sim, vou desfrutar. Mas Paris é muito bonito e quero sair daqui com um sorriso no rosto.
11: Pois, mas sempre disse na conferência de imprensa que combate sempre fora, então já está habituado completamente a ser, entre aspas, o inimigo da casa.
12: Sim, lá está, como o nosso boxe em Portugal sempre foi muito desvalorizado, tive que arriscar fora do nosso nosso país para ter bons combates, financeiramente está estável. E, opa, graças a Deus, temos conseguido, e eu tenho conseguido, a minha equipa tem conseguido, e temos feito história até agora. Por isso, 14 de novembro, antes de fazer outra história, que é levar o primeiro WBC para Portugal, porque eu acho que nunca ninguém levou nenhum WBC Silver, ainda mais jogando fora de casa. Há muitos portugueses já jogaram pelos WBCs em casa, mas jogar fora de casa é tripla da missão, custa muito mais, o pessoal sabe. E lutando com um atleta como Samaké, toda a gente conhece, e opa, lá está, um prospect para ser campeão mundial um dia, estou ansioso para isso.
10: Falámos há 2 anos, o que é que mudou em 2 anos?
12: Aí está, eu continuo a mesma pessoa, motivado, focado, acreditando sempre em mim. Agora estou com mais fome que nunca, o meu estilo mudou um pouco, acho que estou mais assassino, estou mais inteligente a jogar. Com as minhas derrotas e com o novo treinador que eu tenho, acho que vou chamar o meu novo Wisdom, um novo monstro, um estilo diferente, mas vocês vão adorar. Por isso, 14 de novembro, sério, fiquem atentos. E venham-me apoiar cá em Paris, por favor, que é importante. Ou então, streaming, tentem-me comprar. É muito importante vocês agora apanhar os pugilistas profissionais, não só a mim, mas a todos. Vocês querem que Portugal tenha um bom boxe profissional.
10: Mudou o estilo? Mudou os treinos?
12: O estilo não mudou, mas ficou mais melhor. As falhas melhoraram muito, já não há falhas, ou se houver, são mínimas, e vocês agora vão ver um estilo de monstro que vocês vão adorar.
10: Como é que foi mudar então de treinador, mudar de ambiente, como é que foi isso tudo?
12: É sempre um pouco difícil adaptar ainda mais a um novo país, longe da família, deixar um treinador que tinha uma grande amizade e ter que mudar outro, não é fácil, não é, mas lá está, como atleta eu quero sempre melhor para mim, e cheguei à conclusão que era hora de mudar. Desde o primeiro dia que eu fui para Vitória, sempre tinha dito ao meu treinador que era, estava comigo a 100%, e um dia eu queria mudar de treinador porque, opa, eu quero sempre melhorar o meu boxe e eu como pessoa, e opa, fiz isso agora. Também tenho 3, 4 anos de carreira para dar tudo, e acho que agora tenho que mexer em mim. Com o Billy é sempre todos os dias uma nova missão, aprendemos sempre algo. É um treinador muito exigente, puxa muito por nós, e ele sabe o meu potencial, e acho que é a pessoa ideal nesta fase para exprimir tudo que eu tenho.
10: Quais foram as maiores dificuldades então?
12: O compasso do Billy é completamente diferente do que eu estava habituado, não é? E lá está, não vou estar aqui a dizer o quê, que é tipo surpresa para o combate, mas em nível de footwork acho que melhorou muito o meu footwork, já tinha um bom footwork, mas mudou muito. E agora acho também a nível de estratégia de combate, acho que estou com mais estratégia, com mais knowledge, estou com mais leitura de jogo, e opa, é uma coisa que eu quero mesmo para o dia 14 de novembro para vocês verem. Vamos ver isso.
10: A língua, como é que foi comunicar?
12: Eu ia sempre fazer os meus campos de treinos em Londres, o inglês lá é diferente, e para a Escócia, inglês lá parece com minhas palavras, é complicado. O meu treinador ainda fala um inglês mais internacional, ainda dá para perceber, mas meus parceiros de treinos e assim é complicado. Mas com o tempo, acho que o primeiro campo de treino foi difícil. Agora já como estou aí para o segundo campo de treino, já entendo mais. Eu acho que depois com o tempo as pessoas começam a perceber. Mesmo o meu inglês, opa, não tenho o melhor inglês do mundo, eles também já me entendem muito melhor. Aí lá está, acho que estamos em mútuo acordo todos.
10: Passar do Minho à Escócia.
12: Eu estarei sempre com o povo vimaranense, sempre me acolheram bem, sempre amei e amarei o povo vimaranense, sempre me trataram bem, e eu também, opa, gosto deles, sinto que eles são e serão sempre a minha família. Mas foi a hora de dar um novo passo à minha carreira, espero que eles sejam felizes comigo, como eu estou sempre feliz pelo Guimarães e o povo vimaranense, e meus antigos colegas de treino, até o meu treinador e a filha dele. Mas, opa, chegou ao ponto que eu tenho que pensar mais em mim e quero sempre melhor. Acho que um atleta tem poucos anos de carreira e tem que exprimir tudo enquanto consegue, enquanto tem tempo. E, opa, estou a ter que fazer isso por mim. Sem nunca esquecer que foram meus treinadores antigos que me deram tudo, o Alberto, o Fernando Kinga e o Ricardo Lisboa. Nunca esquecer de agradecer a eles. Obrigado por tudo.
10: Os Jogos Olímpicos, é alguma coisa que já passou ou ainda é algo que pode ficar na mente?
12: E eu vou ser sincero, eu desde o início eu sabia muito bem o meu objetivo. Porque na altura que eu fazia boxe amador, eu cheguei a fazer 51 combates amadores e nunca consegui ter seleção nacional no meu tempo. Não havia uma boa federação estável, não havia federação que fizesse torneios, que nem que publicasse quando era o campeonato regional e nacional. E desde cedo eu sempre, não, vou estar aqui a gastar dinheiro da minha família, da minha casa, da minha renda, para pôr num sonho que pode não haver sem seleção nacional. Então, opa, fiz tudo e foquei-me o máximo para ter um estilo mais profissional e, opa, tipo sorte, graças a Deus, estou onde sempre quis estar. Acho que sonhei, pensei que nunca ia chegar tipo onde cheguei, e já cheguei, já fui à América a primeira vez, fui campeão mundial IBO, acho que já conquistei tanto. Se eu parasse agora, estava tipo finalizado, estava muito feliz, mas não, quero mais, quero sempre mais. Não é só por mim, mas também para ver que se eu consigo, qualquer um consegue. Por isso, façam, acreditem em vocês, vão com tudo.
11: Wisma Lima, enquanto profissional, conta com 16 triunfos e apenas 2 derrotas, tendo já conquistado vários cinturões IBF, Intercontinental e IBO, Super Welter, menos de 70 quilos. Chegamos assim ao fim deste Magazine de Desporto. Até breve.
0: Chegamos também ao ponto final desta segunda parte da nossa emissão em português aqui na RFI. Nesta sexta-feira, dia 18 de setembro, voltamos, já sabe, todos os dias, quando o relógio aponta às 15 e às 18 horas, hora francesa. Continua a acompanhar-nos no nosso site em rfi.fr/pt. Desejo-vos uma boa tarde. Até amanhã.

0: Muito boa tarde, são 18 horas aqui em Paris, 16 horas em Bissau. Começa aqui em língua portuguesa, no jornal da Rádio França Internacional.
1: Lígia Anjo.
0: Marcar os títulos desta sexta-feira, dia 18 de setembro, em França, Emmanuel Macron reuniu no Eliseu líderes partidários e candidatos às presidenciais de 2027 para discutir o agravamento da situação internacional, em particular na Ucrânia e no Médio Oriente. Na Guiné-Bissau, o PAIGC acusa o antigo presidente de querer afastar o partido na sua sede nacional e de envolver o comando militar que tomou poder à força no país nesta alegada operação. No controle técnico desta missão está António Julien. Aqui em França, o presidente avistou-se esta manhã em Paris com dirigentes partidários e comentou a escalada de tensões a nível internacional e as respectivas repercussões sobre a subida dos preços de combustíveis. Emmanuel Macron anunciou uma reunião do G7 nas próximas semanas sobre a questão energética, afirmando estar mobilizado em várias frentes, sem deixar de comentar o que qualificou de novas ameaças russas contra a Europa.
2: Ces dernières semaines, la menace hybride russe à l'égard des Européens et de la France s'est intensifiée.
3: Nestas últimas semanas intensificou-se a ameaça híbrida russa contra os europeus e a França. O apoio à Ucrânia é mais do que nunca indispensável, porque é a condição da nossa segurança e do regresso a uma paz justa e duradoura. A segunda crise que vivemos é a consequência da guerra no Próximo e Médio Oriente, e em particular as consequências em relação ao preço da energia e a vida dos nossos compatriotas. Nas próximas semanas, terá lugar um G7 consagrado a estes temas energéticos. E isto tanto para se reforçar a cooperação e evitar tensões inúteis entre os países do G7 e os nossos principais parceiros. E também para equacionar as possibilidades de acesso a armazenamentos estratégicos ou de desbloqueio, como tínhamos feito, aliás, há alguns meses com os nossos parceiros.
2: De estoque estratégico ou de desbloqueio, como nous l'avions fait d'ailleurs il y a quelques mois avec nos partenaires.
0: Declarações de presidente francês aqui dobrado por Miguel Martins. Emmanuel Macron apelou à unidade, anunciou um plano de reforço para reforçar a proteção de infraestruturas críticas contra ataques de drones e ciberataques. No Iémen, os Houthis convocaram manifestações para esta sexta-feira em Sanaa, em protesto contra a Arábia Saudita e em apoio às suas forças. O apelo surge depois de Riad ter acusado o movimento de tentar atacar a Meca com um drone, alegações rejeitadas pelos Houthis. A mobilização acontece num contexto de nova escalada entre as duas partes e deve também servir para demonstrar a capacidade de mobilização do movimento na zona que controla. A Ucrânia recebe esta sexta-feira a primeira cimeira do grupo C8, que reúne 8 países da região. O encontro junta Ucrânia, Roménia, Sérvia, Polónia, Eslováquia, República Checa, Hungria e Áustria, com o objetivo de reforçar a cooperação em segurança, energia, logística e comércio transfronteiriço. Vladimir Zelensky apresentou a iniciativa como uma nova plataforma regional, enquanto o primeiro-ministro polaco, Donald Tusk, sublinhou a necessidade de solidariedade perante o que considera uma ameaça russa comum aos países europeus. A União Europeia pode retomar o debate sobre a taxação dos lucros extraordinários das petrolíferas. Portugal, Alemanha, Áustria, Espanha, Itália e Polónia pediram uma solução comum numa altura em que a guerra no Médio Oriente pressiona os preços de energia. A Irlanda, que preside o Conselho da União Europeia, admite pedir à Comissão Europeia novas propostas para o próximo mês de outubro. Portugal defende que o modelo nacional com uma taxa de 33% sobre parte dos lucros extraordinários possa servir de base a uma solução europeia harmonizada.
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0: Na Guiné-Bissau, o PAIGC acusa o antigo presidente de estar obcecado em desalojar o partido da sua sede. O posicionamento acontece depois de uma reunião da Comissão Permanente do Partido, num formato virtual, nesta quarta-feira, anteontem, comentando o posicionamento dos militares ao darem 7 dias aos partidos para se mudarem caso as respectivas sedes se encontrem a menos de 500 metros de órgãos de soberania, caso é o caso do PAIGC, que se encontra nas imediações da Presidência da República, como explica aqui o porta-voz do PAIGC, Munir Conte.
4: A Comissão Permanente constata com profunda preocupação que as autoridades de facto persistem na via de atropelos sucessivos às leis, sendo que o último ato dessa saga é uma resolução do Comando Militar que insta os partidos políticos a abandonarem as suas sedes situadas a menos de 500 metros de algumas instituições, nomeadamente a Presidência da República, Prematura, hospitais, unidades militares e paramilitares e representações diplomáticas num prazo de 7 dias. A Comissão Permanente lamenta que um grupo de oficiais militares que deviam honrar os seus precursores, os nossos gloriosos combatentes na verdade da pátria, tome decisões políticas que desrespeitam a nossa história e a nossa luta de libertação nacional, com o único propósito de satisfazer os interesses mesquinhos de um indivíduo. Há muito tempo que o ex-presidente da República, Omar Sergueim Balon, cuja agenda está a ser meticulosamente cumprida pelo Comando Militar, está obcecado com a ideia de desalojar o PSGC da sua sede nacional e ninguém tem dúvidas de que esta resolução do Comando Militar visa concretamente o PSGC.
0: Esclarecimentos do porta-voz do PSGC, Munir Conté. Em Angola, o sultão de Uma iniciou esta sexta-feira uma visita de 48 horas ao país, apostado no reforço de cooperação, Vlir Miguel.
5: O sultão de Oman, Aitan Tariq Al-Sayed, iniciou hoje uma visita de 48 horas a Angola, a convite do seu homólogo angolano João Lourenço, para reforçar a cooperação bilateral entre os dois países. Para além de um encontro privado entre os dois chefes de Estado, delegações ministeriais dos dois países avaliaram as possibilidades de se estabelecer novas áreas de cooperação para assinatura de novos protocolos de intercâmbio econômico. Nas conversações na manhã de hoje com o sultão de Oman, o presidente João Lourenço manifestou a disponibilidade de Angola receber investimentos daquele país em vários domínios da economia, com destaque para a agropecuária, recursos minerais, petróleo e gás, pescas, energia elétrica, indústria farmacêutica e defesa. João Lourenço e Aitan Tariq El-Sayed destacaram o reforço da cooperação entre os dois países, com a assinatura de instrumentos jurídicos em vários domínios. Hoje foram assinados novos protocolos de cooperação, destacando-se os setores do transporte aéreo, diplomático, consultas políticas, promoção de investimentos, agricultura, energia e fiscal. Durante a visita do presidente João Lourenço ao Sultanato de Oman, em 2024, foram assinados 4 acordos, nomeadamente nas áreas dos diamantes, petróleos e financeiro. Avelino Miguel, Luanda, RFI.
0: E a Agência de Saúde da União Africana desmentiu a Organização Mundial de Saúde e o governo da RDC que evocaram sinais encorajadores na luta contra o ébola. O diretor-geral de África, CDC, avisa que ninguém pode afirmar que a epidemia está controlada, Karina Branco.
6: O diretor da Agência de Saúde da União Africana, João Kazaya, disse esta quinta-feira que ninguém pode afirmar que a epidemia está controlada. A declaração surge um dia depois de o diretor-geral da Organização Mundial de Saúde, Tedros Adhanom Ghebreyesus, ter falado em sinais encorajadores na luta contra a epidemia na RDC, ainda que sublinhando que a resposta precisará de continuar durante vários meses. Por outro lado, no sábado, também o porta-voz do governo da RDC, Patrick Muyaya, escreveu na rede social X que o pico foi atingido no início da terceira semana de agosto. Em resposta, o diretor do Centro Africano de Controlo e Prevenção de Doenças disse que o número de casos estabilizou, mas que os dados disponíveis não permitem confirmar que o pico da epidemia já foi atingido. João Kazaya disse ainda que não condenaria o governo da RDC, mas que alguns dos comentários feitos foram baseados em dados incompletos. Além disso, avisou que o número de casos de contacto reportados não é nada animador. De acordo com a Agência de Saúde da União Africana, a epidemia registada em 7 províncias do leste da República Democrática do Congo resultou até agora em 3.577 mortes e mais de 7 mil casos reportados até meados de setembro.
0: E no desporto, o novo selecionador de Cabo Verde divulgou a primeira convocatória com 26 jogadores para o arranque da qualificação para a CAN 2027.
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0: Passam agora 10 minutos das 18 horas, hora francesa, desta sexta-feira, 18 de setembro. Esta sexta-feira, como é habitual, teremos o magazine desportivo. Para já vamos até São Tomé e Príncipe, onde decorre a campanha para as eleições de 27 de setembro. Hoje ouvimos Abenildo Oliveira, ele é líder de cabeça de lista do partido Nossa Terra, da oposição. Uma entrevista de Liliana Henriques.
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7: A campanha para as legislativas autárquicas e regional de 27 de setembro em São Tomé e Príncipe está lançada desde 12 de setembro. Neste âmbito, acompanhamos este período pré-eleitoral, dando a palavra às formações candidatas à governação. Nesta sexta-feira, ouvimos Abenildo Oliveira, líder e cabeça de lista do partido Nossa Terra na oposição. Rosto conhecido da vida política são-tomense por ter ocupado outros cargos, Abenildo Oliveira preconiza a privatização da empresa de água e eletricidade e uma reforma do setor da justiça.
8: Nós temos uma visão política assente na reforma do Estado em vários setores, no domínio da defesa, no domínio da terra, no domínio da saúde, educação e particularmente no domínio da justiça, que é necessário que nós possamos dar garantias de segurança jurídica aos investimentos, sejam nacionais, mas sobretudo estrangeiros, para nós dinamizarmos a nossa economia, porque se nós não investirmos fortemente e de forma sustentável na economia do país, teremos poucas receitas para cobrir as despesas no setor social, como a saúde e a educação.
7: O partido que tem estado no governo negociou com o Banco Mundial e o FMI para haver um envelope reservado precisamente para dinamizar o país e o Banco Mundial e o FMI preconizaram precisamente uma série de reformas, nomeadamente na administração pública, portanto uma diminuição dos custos e também um aumento dos impostos. O que é que acha dessas preconizações?
8: Primeiro, temos que saudar todas as parcerias. Nós precisamos manter e dinamizar a nossa parceria com o Banco Mundial e a FMI e os programas que temos com essas instituições. Mas, nos últimos anos, o crescimento económico de São Tomé e Príncipe foi fraco. E o país continua muito exposto a crises externas. Este acordo com a FMI, por si só, não vai ajudar a nossa economia. É, de facto, de reconhecer que é um caminho, é uma ajuda, mas o aumento de imposto para uma população que já vive com salário mínimo a cerca de 50 euros, não sei se isto vai facilitar que a população tenha a melhor saúde, a melhor educação, sobretudo garantir o básico, que é a energia em casa, que é comida na mesa e termos um governo limpo. Logo, na nossa perspectiva, o aumento de imposto, mais uma sobrecarga à nossa população, não vejo, na minha opinião, neste momento, como uma medida de política que facilite o bem-estar da população. É verdade que nós temos que alargar a nossa base tributária. O que nós devemos fazer, sobretudo, é de levarmos uma política, uma reforma, para que possamos fazer uma transição, diminuir aquilo que é a economia informal para a economia formal. Acreditamos que nessa transição para a economia mais formal, conseguiremos, obviamente, termos uma base tributária mais alargada, mas não sobrecarregar a população com mais impostos.
7: Falou da necessidade de haver comida na mesa e também energia em casa. A energia foi uma das questões mais prementes destes últimos meses devido à crise que o país atravessou. Como é que vê precisamente esse aspecto? O que é que prevê no vosso programa?
8: A energia que nós produzimos hoje, ela não é suficiente, ela não tem qualidade necessária e ela não é sustentável. Logo, se hoje ela está aquém das nossas capacidades de consumo, projetando o país para um desenvolvimento acelerado e sustentável, sobretudo no turismo e um turismo de excelência, vai requerer um esforço adicional da parte do Estado no investimento no setor da energia. Para isso, vamos ter que abrir as possibilidades. Por essa razão, falei há pouco tempo daquilo que é dar as garantias jurídicas para a atração de investimento externo no país, por esta via temos como investirmos no setor da energia e há muitos parceiros interessados a investir no nosso setor de energia. Acredito eu que desta forma poderemos ter energia mais sustentável e satisfazer as necessidades, porque não podemos construir um Estado para daqui a um ano, dois anos. Temos de ver a construção de um Estado para daqui a 10, 20 anos.
7: Ou seja, o que está a dizer é que preconiza a intervenção de capital privado no setor da energia.
8: Obviamente, esta é a nossa visão e asseguramos com coragem. O Estado por si só não vai assegurar, não podemos continuar com o Estado providência. Nós preconizamos a diversificação de fonte de produção de energia, mas temos que dar um passo um pouco mais para frente, na medida em que, havendo uma possibilidade de parceria público-privada, e se for o caso também, avaliando as propostas até a privatização do setor energético.
7: Outro pelouro que é sempre considerado uma prioridade é a saúde para todos os são-tomenses. Quais são as vossas preconizações?
8: Nós elegemos como o centro catalisador da nossa economia um turismo de excelência. E Santo Meio Príncipe já...

0: E como é sexta-feira, dia de Magazine Desportivo, preparado por Marco Martins.
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2: O pugilista luso-angolano Wisma Lima está a preparar-se para o seu próximo combate, que vai ter lugar em França, a 14 de novembro, em Levallois-Perret. A ascensão do Wisma Lima tem sido meteórica. Em poucos anos, o atleta nascido em Angola, conhecido como o Monstro, tem acumulado vitórias e cinturões, sinónimo de campeão nessa categoria. A 14 de novembro, o pugilista luso-angolano de 33 anos vai defrontar o francês Bakary Samaké, jovem de 23 anos e promessa do boxe gaulês. Um desafio, mais um, para o Wisma Lima, que coloca na mesa o cinturão WBC Internacional, enquanto o francês coloca em jogo o cinturão WBC Silver. Em termos de hierarquia no boxe, o cinturão do francês é mais importante e mais apetecível para o Wisma Lima, que quer chegar a patamares ainda mais altos. De notar que no ranking mundial o francês ocupa o 5º lugar, enquanto o Wisma Lima está na 17ª posição. A RFI esteve presente na conferência de imprensa e no face-off, um frente-a-frente diante dos meios de comunicação. Um ritual que nem sempre corre bem, mas aqui os dois pugilistas mostraram muito respeito um para o outro. Ao microfone da RFI, o Wisma Lima, com quem já tínhamos falado há cerca de 2 anos, revelou-nos a ambição para este combate.
3: Sinto-me bem, sinto-me confiante para o combate e estou ansioso.
2: O que é que representa este combate?
3: Este combate é mais um marco histórico que posso levar depois para Portugal, que é não um, mas 2 títulos. Um título que já tinha ganho em Marselha e agora até outro, que é o WBC Silver. Sempre ansiei lutar por este título, ainda mais para um atleta como o Samaké. Por isso estou mais ansioso que mostrar trabalho e para vocês agora verem o meu novo trabalho como o meu novo treinador.
2: Faltam 2 meses. O que é que ainda falta fazer nestes 2 meses?
3: Já comecei a fazer a minha preparação há 1 mês atrás, por isso já estou tipo mais que em forma. Agora é alinhar ali os detalhezinhos para chegar ao combate mais pronto que nunca.
2: A que momento se vê os combates do adversário?
3: Eu já sigo o Samaké há muito tempo. O Samaké e muitos atletas tipo na minha categoria. Sou uma pessoa competitiva, por isso estou sempre a ver os meus futuros pugilistas que eu posso lutar. Já fizemos o nosso trabalho de estudo e opa, sim, estou ansioso para mostrar o meu trabalho e debater com a estratégia deles contra a minha, e para vocês verem o meu boxe.
2: Quem é o Bakary? O que é que representa no boxe hoje em dia?
3: O Samaké é um jovem, por acaso, com muito talento. Se não é o número 1 de França, é o número 2. Tem um grande potencial e para um ano ou dois sempre que lutar com ele, porque opa, é um atleta de alto nível. Não quero mentir, quero jogar com os melhores. Acho que vai ser bom para mim, porque ele está bem ranqueado em tipo a WBC, e lá está, ganhando o Samaké posso voltar outra vez ao topo mundial, que é ir para a América e jogar por um título futuramente.
2: Já defrontou o francês, venceu, seria a ocasião de fazer um bis?
3: Como eu fui à Alemanha 2 vezes e ganhei na Alemanha, falta agora Paris, ganhei a 2ª vez aqui e mudar de país. Estou ansioso por isso.
2: O que é que representa também de Paris?
3: É a primeira vez que eu venho a Paris, por acaso isto aqui é muito bonito. Um dia espero trazer aqui meus filhos e a minha mulher, que casei recentemente também, né? Mas agora é tempo de trabalhar e depois sim, vou desfrutar. Mas Paris é muito bonito e quero sair daqui com um sorriso no rosto.
2: Pois, mas sempre disse na conferência de imprensa que combate sempre fora, então já está habituado completamente a ser, entre aspas, o inimigo da casa.
3: Sim, lá está, como o nosso boxe em Portugal sempre foi muito desvalorizado, tive que arriscar fora do nosso país para ter bons combates, financeiramente está estável e opa, graças a Deus temos conseguido, e eu tenho conseguido, a minha equipa tem conseguido e temos feito história até agora. Por isso, 14 de novembro, antes de fazer outra história, que é levar o primeiro WBC para Portugal, porque eu acho que nunca ninguém levou nenhum WBC Silver, ainda mais jogando fora de casa. Há muitos portugueses já jogaram pelos WBCs em casa, mas jogar fora de casa é tripla da missão, custa muito mais, o pessoal sabe. E lutando com um atleta como Samaké, toda a gente conhece e opa, lá está, um prospect para ser campeão mundial um dia, estou ansioso para isso.
2: Falámos há 2 anos, o que é que mudou em 2 anos?
3: Aí está, eu continuo a mesma pessoa, motivado, focado, acreditando sempre em mim. Agora estou com mais fome que nunca, o meu estilo mudou um pouco, acho que estou mais assassino, estou mais inteligente a jogar. Com as minhas derrotas e com o novo treinador que eu tenho, acho que vocês vão ver um novo Wisma, um novo monstro, um estilo diferente, mas vocês vão adorar. Por isso, 14 de novembro, sério, fiquem atentos. E mesmo apoiar cá em Paris, por favor, que é importante. Ou então, streaming, tentem me comprar. É muito importante vocês agora apanhar os pugilistas profissionais, não só a mim, mas a todos. Vocês querem que Portugal tenha um bom boxe profissional.
2: Mudou o estilo?

0: Dos treinos.
1: O estilo não mudou, mas ficou mais melhorado, as falhas melhoraram muito, já não há falhas, ou se houver são mínimas, e vocês agora vão ver um estilo de monstro que vocês vão adorar.
0: Como é que foi mudar então de treinador, mudar de ambiente, como é que foi isso tudo?
1: É sempre um pouco difícil adaptar ainda mais a um novo país, longe da família, deixar um treinador que tinha uma grande amizade e ter que mudar outro, não é fácil, não é, mas lá está, como atleta eu quero sempre melhor para mim, e cheguei à conclusão que era hora de mudar. Desde o primeiro dia que eu fui para Vitória, sempre tinha dito ao meu treinador que estava comigo a 100% e um dia eu queria mudar de treinador porque eu quero sempre melhorar o meu boxe e eu como pessoa, e fiz isso agora. Também tenho 3, 4 anos de carreira para dar tudo, e acho que agora tenho que mexer em mim. Com o Billy é sempre todos os dias uma nova missão, aprendemos sempre algo, é um treinador muito exigente, puxa muito por nós e ele sabe o meu potencial, e acho que é a pessoa ideal nesta fase para exprimir tudo que eu tenho.
0: Quais foram as maiores dificuldades então?
1: O compasso do Billy é completamente diferente do que eu estava habituado, não é? E lá está, não vou estar aqui a dizer o quê, que é tipo surpresa para o combate, mas em nível de footwork acho que melhorou muito o meu footwork, já tinha um bom footwork, mas mudou muito, e agora acho também a nível de estratégia de combate, acho que estou com mais estratégia, com mais knowledge, estou com mais leitura de jogo, e é uma coisa que eu quero mesmo para o dia 14 de novembro para vocês verem, vamos ver isso.
0: A língua, como é que foi comunicar?
1: Eu ia sempre fazer os meus campos de treinos em Londres, o inglês lá é diferente, e para a Escócia o inglês lá parece como em palavras, é complicado. O meu treinador ainda fala um inglês mais internacional, ainda dá para perceber, mas meus parceiros de treinos e assim é complicado, mas com o tempo, acho que o primeiro campo de treino foi difícil, agora já como estou aí para o segundo campo de treino, já entendo mais. Eu acho que depois com o tempo as pessoas começam a perceber, mesmo o meu inglês, não tenho o melhor inglês do mundo, eles também já me entendem muito melhor, aí já está, acho que estamos em mútuo acordo todos.
0: Passar do Minho à Escócia.
1: Eu estarei sempre com o povo vimaranense, sempre me acolheram bem, sempre amei e amarei o povo vimaranense, sempre me trataram bem, e eu também gosto deles, sinto que eles são e serão sempre a minha família, mas foi a hora de dar um novo passo na minha carreira. Espero que eles sejam felizes comigo, como eu estou sempre feliz pelo Guimarães e o povo vimaranense e meus antigos colegas de treino, até o meu treinador e a filha dele, mas chegou ao ponto que eu tenho que pensar mais em mim e quero sempre melhor. Acho que um atleta tem poucos anos de carreira e tem que exprimir tudo enquanto consegue, enquanto tem tempo, e estou a ter que fazer isso para mim, sem nunca esquecer que foram meus treinadores antigos que me deram tudo, o Alberto, o Fernando Kinga e o Ricardo Lisboa, nunca esquecer de agradecer a eles, só obrigado por tudo.
0: Os Jogos Olímpicos, é alguma coisa que já passou ou ainda é algo que pode ficar na mente?
1: E eu vou-te ser sincero, desde o início eu sabia muito bem o meu objetivo, porque na altura que eu fazia boxe amador, eu cheguei a fazer 51 combates amadores e nunca consegui ter seleção nacional no meu tempo, não havia uma boa federação estável, não havia federação que fizesse esses torneios, nem publicidade, quando era o campeonato regional e nacional. E desde cedo eu sempre, vou estar aqui a gastar dinheiro da minha família, da minha casa, da minha renda, para pôr num sonho que pode não haver sem seleção nacional. Então, fiz tudo e foquei-me o máximo para ter um estilo mais profissional e, tipo sorte, graças a Deus, estou onde sempre quis estar. Acho que até sonhei, pensei que nunca ia chegar tipo onde cheguei, e já cheguei, já fui à América a primeira vez, fui campeão mundial e IBO, acho que já conquistei tanto. Se eu parasse agora, estava finalizado, estava muito feliz, mas quero mais, quero sempre mais, não é só para mim, mas também para ver que se eu consigo, qualquer um consegue, por isso façam, acreditem em vocês, vão com tudo.
2: O Isma Lima, enquanto profissional, conta com 16 triunfos e apenas 2 derrotas, tendo já conquistado vários cinturões IBF, Intercontinental e IBO, Super Welter, menos de 70 quilos. Chegamos assim ao fim deste Magazine Desporto, até breve.
3: Chegamos também ao ponto final desta segunda parte da nossa emissão em português aqui na RFI. Nesta sexta-feira, dia 18 de setembro, voltamos, já sabe, todos os dias, quando o relógio aponta às 15 e às 18 horas, hora francesa. Continua a acompanhar-nos no nosso site em rfi.fr/pt. Desejo-vos uma boa tarde. Até amanhã.

0: Muito boa tarde, são 18 horas aqui em Paris, 16 horas em Bissau. Começa aqui em língua portuguesa, um jornal da Rádio França Internacional.
1: Lígia Anjo.
0: Marcar os títulos desta sexta-feira, dia 18 de setembro, em França, Emmanuel Macron reuniu no Eliseu líderes partidários e candidatos às presidenciais de 2027 para discutir o agravamento da situação internacional, em particular na Ucrânia e no Médio Oriente. Na Guiné-Bissau, o PAIGC acusa o antigo presidente de querer afastar o partido na sua sede nacional e de envolver o comando militar que tomou o poder à força no país nesta alegada operação. No controle técnico desta missão está António Julien. Aqui em França, o presidente avistou-se esta manhã em Paris com dirigentes partidários e comentou a escalada de tensões a nível internacional e as respectivas repercussões sobre a subida dos preços de combustíveis. Emmanuel Macron anunciou uma reunião do G7 nas próximas semanas sobre a questão energética, afirmando estar mobilizado em várias frentes, sem deixar de comentar o que qualificou de novas ameaças russas contra a Europa.
2: Ces dernières semaines, la menace hybride russe à l'égard des Européens et de la France s'est intensifiée.
3: Nestas últimas semanas intensificou-se a ameaça híbrida russa contra os europeus e a França. O apoio à Ucrânia é mais do que nunca indispensável, porque é a condição da nossa segurança e do regresso a uma paz justa e duradoura. A segunda crise que vivemos é a consequência da guerra no Próximo e Médio Oriente, e em particular as consequências em relação ao preço da energia e a vida dos nossos compatriotas. Nas próximas semanas terá lugar um G7 consagrado a estes temas energéticos, e isto tanto para se reforçar a cooperação e evitar tensões inúteis entre os países do G7 e os nossos principais parceiros. E também para equacionar as possibilidades de acesso a armazenamentos estratégicos ou de desbloqueio, como tínhamos feito, aliás, há alguns meses com os nossos parceiros.
2: De estoque estratégico ou de desblocage, como nous l'avions fait d'ailleurs il y a quelques mois avec nos partenaires.
0: Declarações de presidente francês aqui dobrado por Miguel Martins. Emmanuel Macron apelou à unidade, anunciou um plano de reforço para reforçar a proteção de infraestruturas críticas contra ataques de drones e ciberataques. No Iémen, os Houthis convocaram manifestações para esta sexta-feira em Sana'a, em protesto contra a Arábia Saudita e em apoio às suas forças. O apelo surge depois de Riad ter acusado o movimento de tentar atacar a Meca com um drone, alegações rejeitadas pelos Houthis. A mobilização acontece num contexto de nova escalada entre as duas partes e deve também servir para demonstrar a capacidade de mobilização do movimento na zona que controla. A Ucrânia recebe esta sexta-feira a primeira cimeira do grupo C8, que reúne 8 países da região. O encontro junta Ucrânia, Roménia, Sérvia, Polónia, Eslováquia, República Checa, Hungria e Áustria, com o objetivo de reforçar a cooperação em segurança, energia, logística e comércio transfronteiriço. Vladimir Zelensky apresentou a iniciativa como uma nova plataforma regional, enquanto o primeiro-ministro polaco, Donald Tusk, sublinhou a necessidade de solidariedade perante o que considera uma ameaça russa comum aos países europeus. A União Europeia pode retomar o debate sobre a taxação dos lucros extraordinários das petrolíferas. Portugal, Alemanha, Áustria, Espanha, Itália e Polónia pediram uma solução comum numa altura em que a guerra no Médio Oriente pressiona os preços de energia. A Irlanda, que preside o Conselho da União Europeia, admite pedir à Comissão Europeia novas propostas para o próximo mês de outubro. Portugal defende que o modelo nacional com uma taxa de 33% sobre parte dos lucros extraordinários possa servir de base a uma solução europeia harmonizada.
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0: Na Guiné-Bissau, o PAIGC acusa o antigo presidente de estar obcecado em desalojar o partido da sua sede. O posicionamento acontece depois de uma reunião da comissão permanente do partido, num formato virtual, nesta quarta-feira, anteontem, comentando o posicionamento dos militares ao darem 7 dias aos partidos para se mudarem caso as respectivas sedes se encontrem a menos de 500 metros de órgãos de soberania, caso é o caso do PAIGC, que se encontra nas imediações da Presidência da República, como explica aqui o porta-voz do PAIGC, Munir Conte.
4: A Comissão Permanente constata com profunda preocupação que as autoridades de facto persistem na via de atropelos sucessivos às leis, sendo que o último ato dessa saga é uma resolução do Comando Militar que insta os partidos políticos a abandonarem as suas sedes situadas a menos de 500 metros de algumas instituições, nomeadamente a Presidência da República, Prematura, hospitais, unidades militares e paramilitares e representações diplomáticas num prazo de 7 dias. A Comissão Permanente lamenta que um grupo de oficiais militares que deviam honrar os seus precursores, os nossos gloriosos combatentes na verdade da pátria, tome decisões políticas que desrespeitam a nossa história e a nossa luta de libertação nacional, com o único propósito de satisfazer os interesses mesquinhos de um indivíduo. Há muito tempo que o ex-presidente da República, Omar Sugem Baló, cuja agenda está a ser meticulosamente cumprida pelo Comando Militar, está obcecado com a ideia de desalojar o PSGC da sua sede nacional e ninguém tem dúvidas de que esta resolução do Comando Militar visa concretamente o PSGC.
0: Esclarecimentos do porta-voz do PSGC, Munir Conté. Em Angola, o sultão de Uma iniciou esta sexta-feira uma visita de 48 horas ao país, apostado no reforço de cooperação, Valir Miguel.
5: O sultão de Oman, Aitan Tariq Al-Sayed, iniciou hoje uma visita de 48 horas a Angola, a convite do seu homólogo angolano João Lourenço, para reforçar a cooperação bilateral entre os dois países. Para além de um encontro privado entre os dois chefes de Estado, delegações ministeriais dos dois países avaliaram as possibilidades de se estabelecer novas áreas de cooperação para assinatura de novos protocolos de intercâmbio econômico. Nas conversações na manhã de hoje com o sultão de Oman, o presidente João Lourenço manifestou a disponibilidade de Angola receber investimentos daquele país em vários domínios da economia, com destaque para a agropecuária, recursos minerais, petróleo e gás, pescas, energia elétrica, indústria farmacêutica e defesa. João Lourenço e Aitan Tariq El-Sayed destacaram o reforço da cooperação entre os dois países, com a assinatura de instrumentos jurídicos em vários domínios. Hoje foram assinados novos protocolos de cooperação, destacando-se os setores do transporte aéreo, diplomático, consultas políticas, promoção de investimentos, agricultura, energia e fiscal. Durante a visita do presidente João Lourenço ao Sultanato de Oman, em 2024, foram assinados 4 acordos, nomeadamente nas áreas dos diamantes, petróleos e financeiro. Avelino Miguel, Luanda, RFI.
0: E a Agência de Saúde da União Africana desmentiu a Organização Mundial de Saúde e o governo da RDC que evocaram sinais encorajadores na luta contra o ébola. O diretor-geral de África, CDC, avisa que ninguém pode afirmar que a epidemia está controlada, Karina Branco.
6: O diretor da Agência de Saúde da União Africana, João Kazeya, disse esta quinta-feira que ninguém pode afirmar que a epidemia está controlada. A declaração surge um dia depois de o diretor-geral da Organização Mundial de Saúde, Tedros Adhanom Ghebreyesus, ter falado em sinais encorajadores na luta contra a epidemia na RDC, ainda que sublinhando que a resposta precisará de continuar durante vários meses. Por outro lado, no sábado, também o porta-voz do governo da RDC, Patrick Muyaya, escreveu na rede social X que o pico foi atingido no início da terceira semana de agosto. Em resposta, o diretor do Centro Africano de Controlo e Prevenção de Doenças disse que o número de casos estabilizou, mas que os dados disponíveis não permitem confirmar que o pico da epidemia já foi atingido. João Kazeya disse ainda que não condenaria o governo da RDC, mas que alguns dos comentários feitos foram baseados em dados incompletos. Além disso, avisou que o número de casos de contacto reportados não é nada animador. De acordo com a Agência de Saúde da União Africana, a epidemia registada em 7 províncias do leste da República Democrática do Congo resultou até agora em 3.577 mortes e mais de 7 mil casos reportados até meados de setembro.
0: E no desporto, o novo selecionador de Cabo Verde divulgou a primeira convocatória com 26 jogadores para o ranking da qualificação para a CAN 2027.
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0: Passam agora 10 minutos das 18 horas, hora francesa, desta sexta-feira, 18 de setembro. Esta sexta-feira, como é habitual, teremos o magazine desportivo. Para já vamos até São Tomé e Príncipe, onde decorre a campanha para as eleições de 27 de setembro. Hoje ouvimos Abenildo Oliveira, ele é líder e cabeça de lista do partido Nossa Terra, da oposição. Uma entrevista de Liliana Henriques.
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7: A campanha para as legislativas autárquicas e regional de 27 de setembro em São Tomé e Príncipe está lançada desde 12 de setembro. Neste âmbito, acompanhamos este período pré-eleitoral, dando a palavra às formações candidatas à governação. Nesta sexta-feira, ouvimos Abenildo Oliveira, líder e cabeça de lista do partido Nossa Terra na oposição. Rosto conhecido da vida política são-tomense por ter ocupado outros cargos, Abenildo Oliveira preconiza a privatização da empresa de água e eletricidade e uma reforma do setor da justiça.
8: Nós temos uma visão política assente na reforma do Estado em vários setores, no domínio da defesa, no domínio da terra, no domínio da saúde, educação e particularmente no domínio da justiça, que é necessário que nós possamos dar garantias de segurança jurídica aos investimentos, sejam nacionais, mas sobretudo estrangeiro, para nós dinamizarmos nossa economia, porque se nós não investirmos fortemente e de forma sustentável na economia do país, teremos poucas receitas para cobrir as despesas no setor social, como a saúde e a educação.
7: O partido que tem estado no governo negociou com o Banco Mundial e o FMI para haver um envelope reservado precisamente para dinamizar o país e o Banco Mundial e o FMI preconizaram precisamente uma série de reformas, nomeadamente na administração pública, portanto uma diminuição dos custos e também um aumento dos impostos. O que é que acha dessas preconizações?
8: Primeiro, temos que saudar todas as parcerias. Nós precisamos manter e dinamizar a nossa parceria com o Banco Mundial e a FMI e os programas que temos com essas instituições. Mas, nos últimos anos, o crescimento económico de São Tomé e Príncipe foi fraco. E o país continua muito exposto a crises externas. Este acordo com a FMI, por si só, não vai ajudar a nossa economia. É, de facto, de reconhecer que é um caminho, é uma ajuda, mas o aumento de imposto para uma população que já vive com salário mínimo a cerca de 50 euros, não sei se isto vai facilitar que a população tenha a melhor saúde, a melhor educação, sobretudo garantir o básico, que é a energia em casa, que é a comida na mesa e termos um governo limpo. Logo, na nossa perspectiva, o aumento de imposto, mais uma sobrecarga à nossa população, não vejo, na minha opinião, neste momento, como uma medida de política que facilite o bem-estar da população. É verdade que nós temos que alargar a nossa base tributária. O que nós devemos fazer, sobretudo, é de levarmos uma política, uma reforma, para que possamos fazer uma transição, diminuir aquilo que é a economia informal para a economia formal. Acreditamos que nessa transição para a economia mais formal, conseguiremos, obviamente, termos uma base tributária mais alargada, mas não sobrecarregar a população com mais impostos.
7: Falou da necessidade de haver comida na mesa e também energia em casa. A energia foi uma das questões mais prementes destes últimos meses devido à crise que o país atravessou. Como é que vê precisamente esse aspecto? O que é que prevê no vosso programa?
8: A energia que nós produzimos hoje, ela não é suficiente, ela não tem qualidade necessária e ela não é sustentável. Logo, se hoje ela está aquém das nossas capacidades de consumo, projetando o país para um desenvolvimento acelerado e sustentável, sobretudo no turismo e um turismo de excelência, vai requerer um esforço adicional da parte do Estado no investimento no setor da energia. Para isso, vamos ter que abrir as possibilidades, por essa razão falei há pouco tempo, daquilo que é dar as garantias jurídicas para a atração de investimento externo no país, Por esta via, temos como investirmos no setor da energia e há muitos parceiros interessados a investir no setor de energia. Acredito eu que desta forma poderemos ter energia mais sustentável e satisfazer as necessidades, porque não podemos construir um Estado para daqui a um ano, dois anos. Temos de ver a construção de um Estado para daqui a 10, 20 anos.
7: Ou seja, o que está a dizer é que preconiza a intervenção de capital privado no setor da energia.
8: Obviamente, esta é a nossa visão e asseguramos com coragem. O Estado por si só não vai assegurar, não podemos continuar com o Estado providência. Nós preconizamos a diversificação de fonte de produção de energia, mas temos que dar um passo um pouco mais para frente, na medida que, havendo uma possibilidade de parceria público-privada, e se for o caso também, avaliando as propostas até a privatização do setor energético.
7: Outro pelouro que é sempre considerado uma prioridade é a saúde para todos os são-tomenses. Quais são as vossas preconizações?
8: Nós elegemos como o centro catalisador da nossa economia um turismo de excelência. E São Tomé e Príncipe, já de algum tempo esta parte, é consensual da parte de todos os santomenses que façamos destas ilhas um centro de prestação de serviços. Agora, para nós termos um São Tomé e Príncipe como centro de prestação de serviços e o nosso grande potencial, que é o turismo, até porque nós recentemente fomos classificados como o país da biosfera da Unesco, todo o país, é um elemento catalisador para o nosso turismo, mas levarmos o país para um estágio de turismo de excelência não seria compaginável sem o respaldo de um setor de saúde ao nível que dê confiança não só aos que nos visitam, mas também aos próprios santomenses. Logo, há necessidade de olharmos o setor da saúde como um elemento a par da energia ao mesmo nível que temos a necessidade de investir no setor de energia, temos ao mesmo nível de investir no setor da saúde. Não só do ponto de vista das infraestruturas, mas sobretudo na questão da formação e capacitação dos médicos, sem descurar o assegurar do abastecimento permanente dos medicamentos e consumíveis necessários à nossa população.
7: Nestes últimos anos tem-se constatado uma forte onda de emigração da população jovem, que constitui também a faixa maioritária no país. Como é que pensa fazer com que se possa reter essa população?
8: O Estado por si só não vai garantir empregos a toda a população, a todos os jovens. A nossa visão é transformar realmente São Tomé e Príncipe como um centro de prestação de serviço, investindo num turismo de excelência. Obviamente que isto traz consigo uma aposta em diversos setores. Para isso, nós propomos zona económica empresarial e de um estilo de vida aceitável, zona tecnológica de informação e também zona de educação e pesquisa, zona médica e zona de alta produção e agroalimentar e, sem falar, a zona de lazer e turismo. Acreditando que nesses seis pontos, na nossa visão, em termos dessas zonas especiais que nós propomos, serão catalisadores de criação de postos de emprego para manter e fixar os que cá estão e também abrir possibilidades os que saíram, que possam regressar e ter assim possibilidade de trabalhar. Porque não basta só regressar, é necessário regressar e ter também como garantir o sustento das suas famílias. Quando olharmos para o setor da educação, é verdade que nós temos em termos de acesso à educação e muita gente que sabe ler e sabe escrever, mas estamos a falar da questão da qualidade. E nós propomos transformar São Tomé e Príncipe num país bilíngue. Estamos a falar de uma questão de visão, um turismo de excelência. Logo, nós, santomenses, precisamos falar muito bem a língua oficial portuguesa e precisamos também de uma segunda língua e a nossa aposta tem que ser o inglês. Dito isto, claro que nós temos que fazer um investimento sério no setor da educação. No setor da defesa, nós temos há três ramos das Forças Armadas, nós temos mais virado para o Exército e temos uma Guarda Costeira. Mas é necessário ver, tendo em conta a nossa realidade enquanto ilhas, enquanto arquipélago, olhamos para São Tomé e Príncipe daqui a 10, 20 anos. E a nossa visão é uma aposta pela Marinha. Se nós olharmos para o custo que isto tem, Para a nossa realidade hoje presente, vamos cruzar os braços e não vamos fazer nada. Mas para quem quer deixar um legado para os seus filhos, tendo em conta que a nossa zona marítima, as nossas riquezas estão mais no mar, então a nossa visão passa por olhar para as Forças Armadas, mas pela componente da Marinha, sem negar os custos que isto tem por detrás. Mas temos que assumir com coragem, por essa razão que nós colocamos em cima da mesa reforma com coragem, porque é disto que o São Meio Príncipe precisa, e não podemos olhar o país daqui a um ano, daqui a dois anos. Temos que olhar o país daqui a 5, 10 anos para deixarmos um bom legado para os nossos filhos e os nossos netos.
7: Ouvimos Abnildo Oliveira, líder e cabeça de lista do Partido Nossa Terra nas legislativas do próximo dia 27 de setembro em São Tomé Príncipe.
0: E começa esta feira dia de Magazine Desportivo, preparado por Marco Martins.
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10: O pugilista luso-angolano Wisma Lima está a preparar-se para o seu próximo combate, que vai ter lugar em França, a 14 de novembro, em Levallois-Perret. A ascensão do Wisma Lima tem sido meteórica. Em poucos anos, o atleta nascido em Angola, conhecido como o Monstro, tem acumulado vitórias e cinturões, sinónimo de campeão nessa categoria. A 14 de novembro, o pugilista luso-angolano de 33 anos vai defrontar o francês Bakary Samaké, jovem de 23 anos e promessa do boxe gaulês. Um desafio, mais um, para o Wisma Lima, que coloca na mesa o cinturão WBC Internacional, enquanto o francês coloca em jogo o cinturão WBC Silver. Em termos de hierarquia no boxe, o cinturão do francês é mais importante e mais apetecível para o Wisma Lima, que quer chegar a patamares ainda mais altos. De notar que no ranking mundial o francês ocupa o 5º lugar, enquanto o Wisma Lima está na 17ª posição. A RFI esteve presente na conferência de imprensa e no face-off, um frente-a-frente diante dos meios de comunicação. Um ritual que nem sempre corre bem, mas aqui os dois pugilistas mostraram muito respeito um para o outro. Ao microfone da RFI, o Wisma Lima, com quem já tínhamos falado há cerca de 2 anos, revelou-nos a ambição para este combate.
11: Sinto-me bem, sinto-me confiante para o combate e estou ansioso.
10: O que é que representa este combate?
11: Este combate é mais um marco histórico que posso levar depois para Portugal, que é não um, mas 2 títulos. Um título que já tinha ganho em Marselha e agora até outro, que é o WBC Silver. Sempre ansiei lutar por este título, ainda mais para um atleta como o Samaké, por isso estou mais ansioso que mostrar trabalho e para vocês agora verem o meu novo trabalho como o novo treinador.
10: Faltam 2 meses. O que é que ainda falta fazer nestes 2 meses?
11: Já comecei a fazer a minha preparação há 1 mês atrás, por isso já estou tipo mais que em forma. Agora é alinhar ali os detalhezinhos para chegar ao combate mais pronto que nunca.
10: A que momento se vê os combates do adversário?
11: Eu já sigo o Samaké há muito tempo. O Samaké e muitos atletas, tipo, na minha categoria, sou uma pessoa competitiva, por isso estou sempre a ver os meus futuros pugilistas que eu posso lutar. Já fizemos o nosso trabalho de estudo e, opá, sim, estou ansioso para mostrar o meu trabalho e debater com a estratégia deles contra a minha, e para vocês verem o meu boxe.
10: Quem é o Bakary? O que é que representa no boxe hoje em dia?
11: O Samaké é um jovem, por acaso, com muito talento. Se não é o número 1 de França, é o número 2. Tem um grande potencial e para um ano ou dois sempre que lutar com ele, porque é um atleta de alto nível. Não quero mentir, quero jogar com os melhores. Acho que vai ser bom para mim, porque ele está bem ranqueado em tipo a WBC, e lá está, ganhando o Samaké posso voltar outra vez ao topo mundial, que é ir para a América e jogar por um título futuramente.
10: Já defrontou um francês, venceu, seria a ocasião de fazer um bis?
11: Como eu fui à Alemanha 2 vezes e ganhei na Alemanha, falta agora Paris, ganhei a 2ª vez aqui e mudar de país. Estou ansioso por isso.
10: O que é que representa este momento de Paris?
11: É a primeira vez que eu venho a Paris, para cá isto aqui é muito bonito. Um dia espero trazer aqui meus filhos e a minha mulher, que casei recentemente também, né? Mas agora é tempo de trabalhar e depois sim, vou desfrutar. Mas Paris é muito bonito e quero sair daqui com um sorriso no rosto.
10: Pois, mas sempre disse na conferência de imprensa que combate sempre fora, então já está habituado completamente a ser, entre aspas, o inimigo da casa.
11: Sim, lá está, como o nosso boxe em Portugal sempre foi muito desvalorizado, tive que arriscar fora do nosso nosso país para ter bons combates e financeiramente está estável. E, opa, graças a Deus temos conseguido, e eu tenho conseguido, a minha equipa tem conseguido, e temos feito história até agora. Por isso, 14 de novembro, antes de fazer outra história, que é levar o primeiro WBC para Portugal, porque eu acho que nunca ninguém levou nenhum WBC Silver, ainda mais jogando fora de casa. Há muitos portugueses já jogaram pelos WBCs em casa, mas jogar fora de casa é tripla da missão, custa muito mais, o pessoal sabe. E lutando com um atleta como Samaque, toda a gente conhece, e opa, lá está, um prospect para ser campeão mundial um dia, estou ansioso para isso.
10: Falámos há 2 anos, o que é que mudou em 2 anos?
11: Aí está, eu continuo a mesma pessoa, motivado, focado, acreditando sempre em mim. Agora estou com mais fome que nunca, o meu estilo mudou um pouco, acho que estou mais assassino, estou mais inteligente a jogar. Com as minhas derrotas e com o novo treinador que eu tenho, acho que vou chamar o meu novo Ismo, um novo monstro, um estilo diferente, mas vocês vão adorar. Por isso, 14 de novembro, sério, fiquem atentos. E mesmo apoiar cá em Paris, por favor, que é importante. Ou então, streaming, tentem-me comprar. É muito importante vocês agora apanhar os pugilistas profissionais, não só a mim, mas a todos. Vocês querem que Portugal tenha um bom boxe profissional.
10: Mudou o estilo? Mudou os treinos?
11: O estilo não mudou, mas ficou mais melhor. As falhas melhoraram muito, já não há falhas, ou se houver, são mínimas, e vocês agora vão ver um estilo de monstro que vocês vão adorar.
10: Como é que foi mudar então de treinador, mudar de ambiente, como é que foi isso tudo?
11: É sempre um pouco difícil adaptar ainda mais um novo país, longe da família, deixar um treinador que tinha uma grande amizade e ter que mudar outro, não é fácil, não é, mas lá está, como atleta eu quero sempre melhor para mim, e cheguei à conclusão que era hora de mudar. Desde o primeiro dia que eu fui para Vitória, sempre tinha dito ao meu treinador que estava comigo a 100%, e um dia eu queria mudar de treinador porque, opa, eu quero sempre melhorar o meu boxe e eu como pessoa, e opa, fiz isso agora. Também tenho 3, 4 anos de carreira para dar tudo, e acho que agora tenho que mexer em mim. Com o Billy é sempre todos os dias uma nova missão, aprendemos sempre algo. É um treinador muito exigente, puxa muito por nós, e ele sabe o meu potencial, e acho que é a pessoa ideal nesta fase para exprimir tudo que eu tenho.
10: Quais foram as maiores dificuldades então?
11: O compasso do Billy é completamente diferente do que eu estava habituado, não é? E lá está, vou estar aqui a dizer o quê? Que é tipo surpresa para o combate, mas em nível de footwork acho que melhorou muito o meu footwork, já tinha um bom footwork, mas mudou muito. E agora acho também a nível de estratégia de combate, acho que estou com mais estratégia, com mais knowledge, estou com mais leitura de jogo, e opa, é uma coisa que eu quero mesmo para o dia 14 de novembro para vocês verem. Vamos ver isso.
10: A língua, como é que vai comunicar?
11: Eu ia sempre fazer os meus campos de treinos em Londres, o inglês lá é diferente, e para a Escócia, o inglês lá parece com minhas palavras, é complicado. O meu treinador ainda fala um inglês mais internacional, ainda dá para perceber, mas meus parceiros de treinos e assim, é complicado. Mas com o tempo, acho que o primeiro campo de treino foi difícil. Agora já como estou aí para o segundo campo de treino, já entendo mais. Eu acho que depois com o tempo as pessoas começam a perceber. Mesmo o meu inglês, opa, não tenho o melhor inglês do mundo, eles também já me entendem muito melhor. Aí já está, acho que estamos em mútuo acordo todos.
10: Passar do Minho à Escócia.
11: Eu estarei sempre com o povo vimaranense, sempre me acolheram bem, sempre amei e amarei o povo vimaranense, sempre me trataram bem, e eu também, opa, gosto deles, sinto que eles são e serão sempre a minha família. Mas foi a hora de dar um novo passo na minha carreira, espero que eles sejam felizes comigo, como eu estou sempre feliz pelo Guimarães e o povo vimaranense, e meus antigos colegas de treino, até o meu treinador e a filha dele. Mas opa, chegou ao ponto que eu tenho que pensar mais em mim e quero sempre melhor. Acho que um atleta tem poucos anos de carreira e tem que exprimir tudo enquanto consegue, enquanto tem tempo, e opa, estou a ter que fazer isso para mim, sem nunca esquecer que foram meus treinadores antigos que me deram tudo, o Alberto, o Fernando Kinga e o Ricardo Lisboa. Nunca esquecer de agradecer a eles, só obrigado por tudo.
10: Os Jogos Olímpicos, é alguma coisa que já passou ou ainda é algo que pode ficar na mente?
11: E eu vou-te ser sincero, desde o início eu sabia muito bem o meu objetivo, porque na altura que eu fazia boxe amador, eu cheguei a fazer 51 combates amadores e nunca consegui ter seleção nacional no meu tempo. Não havia uma boa federação estável, não havia federação que fizesse esses torneios, que nem publicidade, quando era o campeonato regional e nacional. E desde cedo eu sempre, não, vou estar aqui a gastar dinheiro da minha família, da minha casa, da minha renda, para pôr num sonho que pode não haver sem seleção nacional. Então, opa, fiz tudo e foquei-me o máximo para ter um estilo mais profissional, e opa, tipo sorte, graças a Deus, estou onde sempre quis estar. Acho que até sonhei, pensei que nunca ia chegar tipo onde cheguei, e já cheguei, já fui à América a primeira vez, fui campeão mundial IBO, acho que já conquistei tanto. Se eu parasse agora, estava tipo finalizado, estava muito feliz, mas não, quero mais, quero sempre mais. Não é só para mim, mas também para ver que se eu consigo, qualquer um consegue. Por isso, façam, acreditem em vocês, vão com tudo.
10: O Isma Lima, enquanto profissional, conta com 16 triunfos e apenas 2 derrotas, tendo já conquistado vários cinturões IBF, Intercontinental e IBO, Super Welter, menos de 70 quilos. Chegamos assim ao fim deste Magazine de Esporto. Até breve.
0: Chegamos também ao ponto final desta segunda parte da nossa emissão em português aqui na RFI. Nesta sexta-feira, dia 18 de setembro, voltamos, já sabe, todos os dias, quando o relógio aponta às 15 e às 18 horas, hora francesa. Continua a acompanhar-nos no nosso site em rfi.fr/pt. Desejo-vos uma boa tarde. Até amanhã.

0: Muito boa tarde, são 18 horas aqui em Paris, 16 horas em Bissau. Começa aqui em língua portuguesa no jornal da Rádio França Internacional.
1: Lígia Anjo.
0: Marcar os títulos desta sexta-feira, dia 18 de setembro, em França, Emmanuel Macron reuniu no Eliseu líderes partidários e candidatos às presidenciais de 2027 para discutir o agravamento da situação internacional, em particular na Ucrânia e no Médio Oriente. Na Guiné-Bissau, o PAIGC acusa o antigo presidente de querer afastar o partido na sua sede nacional e de envolver o comando militar que tomou o poder à força no país nesta alegada operação. No controle técnico desta emissão está Antonin Dulin. Aqui em França, o presidente avistou-se esta manhã em Paris com dirigentes partidários e comentou a escalada de tensões a nível internacional e as respectivas repercussões sobre a subida dos preços de combustíveis. Emmanuel Macron anunciou uma reunião do G7 nas próximas semanas sobre a questão energética, afirmando estar mobilizado em várias frentes, sem deixar de comentar o que qualificou de novas ameaças russas contra a Europa.
2: Ces dernières semaines, la menace hybride russe à l'égard des Européens et de la France s'est intensifiée.
3: Nestas últimas semanas intensificou-se a ameaça híbrida russa contra os europeus e a França. O apoio à Ucrânia é mais do que nunca indispensável, porque é a condição da nossa segurança e do regresso a uma paz justa e duradoura. A segunda crise que vivemos é a consequência da guerra no Próximo e Médio Oriente, e em particular as consequências em relação ao preço da energia e a vida dos nossos compatriotas. Nas próximas semanas, terá lugar um G7 consagrado a estes temas energéticos, e isto tanto para se reforçar a cooperação e evitar tensões inúteis entre os países do G7 e os nossos principais parceiros. E também para equacionar as possibilidades de acesso a armazenamentos estratégicos ou de desbloqueio, como tínhamos feito, aliás, há alguns meses com os nossos parceiros.
2: De estoque estratégico ou de desbloqueio, como nous l'avions fait d'ailleurs il y a quelques mois avec nos partenaires.
0: Declarações de presidente francês aqui dobrado por Miguel Martins. Emmanuel Macron apelou à unidade, anunciou um plano de reforço para reforçar a proteção de infraestruturas críticas contra ataques de drones e ciberataques. No Iémen, os Houthis convocaram manifestações para esta sexta-feira em Sanaa, em protesto contra a Arábia Saudita e em apoio às suas forças. O apelo surge depois de Riad ter acusado o movimento de tentar atacar a Meca com um drone, alegações rejeitadas pelos Houthis. A mobilização acontece num contexto de nova escalada entre as duas partes e deve também servir para demonstrar a capacidade de mobilização do movimento na zona que controla. A Ucrânia recebe esta sexta-feira a primeira cimeira do grupo C8, que reúne 8 países da região. O encontro junta Ucrânia, Roménia, Sérvia, Polónia, Eslováquia, República Checa, Hungria e Áustria, com o objetivo de reforçar a cooperação em segurança, energia, logística e comércio transfronteiriço. Vladimir Zelensky apresentou a iniciativa como uma nova plataforma regional, enquanto o primeiro-ministro polaco, Donald Tusk, sublinhou a necessidade de solidariedade perante o que considera uma ameaça russa comum aos países europeus. A União Europeia pode retomar o debate sobre a taxação dos lucros extraordinários das petrolíferas. Portugal, Alemanha, Áustria, Espanha, Itália e Polónia pediram uma solução comum numa altura em que a guerra no Médio Oriente pressiona os preços de energia. A Irlanda, que preside o Conselho da União Europeia, admite pedir à Comissão Europeia novas propostas para o próximo mês de outubro. Portugal defende que o modelo nacional com uma taxa de 33% sobre parte dos lucros extraordinários possa servir de base a uma solução europeia harmonizada.
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0: Na Guiné-Bissau, o PAIGC acusa o antigo presidente de estar obcecado em desalojar o partido da sua sede. O posicionamento acontece depois de uma reunião da Comissão Permanente do Partido, num formato virtual, nesta quarta-feira, anteontem, comentando o posicionamento dos militares ao darem 7 dias aos partidos para se mudarem caso as respectivas sedes se encontrem a menos de 500 metros de órgãos de soberania, caso é o caso do PAIGC, que se encontra nas imediações da Presidência da República, como explica aqui o porta-voz do PAIGC, Munir Conte.
4: A Comissão Permanente constata com profunda preocupação que as autoridades de facto persistem na via de atropelos sucessivos às leis, sendo que o último ato dessa saga é uma resolução do Comando Militar que insta os partidos políticos a abandonarem as suas sedes situadas a menos de 500 metros de algumas instituições, nomeadamente a Presidência da República, Prematura, hospitais, unidades militares e paramilitares e representações diplomáticas num prazo de 7 dias. A Comissão Permanente lamenta que um grupo de oficiais militares que deviam honrar os seus precursores, os nossos gloriosos combatentes de liberdade da pátria, tome decisões políticas que desrespeitam a nossa história e a nossa luta de libertação nacional, com o único propósito de satisfazer os interesses mesquinhos de um indivíduo. Há muito tempo que o ex-presidente da República, Omar Sergueim Baló, cuja agenda está a ser meticulosamente cumprida pelo Comando Militar, está obcecado com a ideia de desalojar o PSGC da sua sede nacional e ninguém tem dúvidas de que esta resolução do Comando Militar visa concretamente o PSGC.
0: Esclarecimentos do porta-voz do PSGC, Munir Conté. Em Angola, o sultão de Uma iniciou esta sexta-feira uma visita de 48 horas ao país, apostado no reforço de cooperação, Vlir Miguel.
5: O sultão de Oman, Aitan Tariq Al-Sayed, iniciou hoje uma visita de 48 horas a Angola, a convite do seu homólogo angolano João Lourenço, para reforçar a cooperação bilateral entre os dois países. Para além de um encontro privado entre os dois chefes de Estado, delegações ministeriais dos dois países avaliaram as possibilidades de se estabelecer novas áreas de cooperação para assinatura de novos protocolos de intercâmbio econômico. Nas conversações na manhã de hoje com o sultão de Oman, o presidente João Lourenço manifestou a disponibilidade de Angola receber investimentos daquele país em vários domínios da economia, com destaque para a agropecuária, recursos minerais, petróleo e gás, pescas, energia elétrica, indústria farmacêutica e defesa. João Lourenço e Aitan Tariq El-Sayed destacaram o reforço da cooperação entre os dois países, com a assinatura de instrumentos jurídicos em vários domínios. Hoje foram assinados novos protocolos de cooperação, destacando-se os setores do transporte aéreo, diplomático, consultas políticas, promoção de investimentos, agricultura, energia e fiscal. Durante a visita do presidente João Lourenço ao Sultanato de Oman, em 2024, foram assinados 4 acordos, nomeadamente nas áreas dos diamantes, petróleos e financeiro. Avelino Miguel, Luanda, RFI.
0: E a Agência de Saúde da União Africana desmentiu a Organização Mundial de Saúde e o governo da RDC que evocaram sinais encorajadores na luta contra o ébola. O diretor-geral de África, CDC, avisa que ninguém pode afirmar que a epidemia está controlada, Karina Branco.
6: O diretor da Agência de Saúde da União Africana, João Kazaya, disse esta quinta-feira que ninguém pode afirmar que a epidemia está controlada. A declaração surge um dia depois de o diretor-geral da Organização Mundial de Saúde, Tedros Adhanom Ghebreyesus, ter falado em sinais encorajadores na luta contra a epidemia na RDC, ainda que sublinhando que a resposta precisará de continuar durante vários meses. Por outro lado, no sábado, também o porta-voz do governo da RDC, Patrick Muyaya, escreveu na rede social X que o pico foi atingido no início da terceira semana de agosto. Em resposta, o diretor do Centro Africano de Controlo e Prevenção de Doenças disse que o número de casos estabilizou, mas que os dados disponíveis não permitem confirmar que o pico da epidemia já foi atingido. João Kazaya disse ainda que não condenaria o governo da RDC, mas que alguns dos comentários feitos foram baseados em dados incompletos. Além disso, avisou que o número de casos de contacto reportados não é nada animador. De acordo com a Agência de Saúde da União Africana, a epidemia registada em 7 províncias do leste da República Democrática do Congo resultou até agora em 3.577 mortes e mais de 7 mil casos reportados até meados de setembro.
0: E no desporto, o novo selecionador de Cabo Verde divulgou a primeira convocatória com 26 jogadores para o arranque da qualificação para a CAN 2027.
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0: Passam agora 10 minutos das 18 horas, hora francesa, desta sexta-feira, 18 de setembro. Esta sexta-feira, como é habitual, teremos um magazine desportivo. Para já vamos até São Tomé e Príncipe, onde decorre a campanha para as eleições de 27 de setembro. Hoje ouvimos Abenildo Oliveira, ele é líder de cabeça de lista do partido Nossa Terra, da oposição. Uma entrevista de Liliana Henriques.
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7: A campanha para as legislativas autárquicas e regional de 27 de setembro em São Tomé e Príncipe está lançada desde 12 de setembro. Neste âmbito, acompanhamos este período pré-eleitoral, dando a palavra às formações candidatas à governação. Nesta sexta-feira, ouvimos Abenildo Oliveira, líder e cabeça de lista do partido Nossa Terra na oposição. Rosto conhecido da vida política são-tomense por ter ocupado outros cargos, Abenildo Oliveira preconiza a privatização da empresa de água e eletricidade e uma reforma do setor da justiça.
8: Nós temos uma visão política assente na reforma do Estado em vários setores, no domínio da defesa, no domínio da terra, no domínio da saúde, educação e particularmente no domínio da justiça, que é necessário que nós possamos dar garantias de segurança jurídica aos investimentos, sejam nacionais, mas sobretudo estrangeiro, para nós dinamizarmos nossa economia, porque se nós não investirmos fortemente e de forma sustentável na economia do país, teremos poucas receitas para cobrir as despesas no setor social, como a saúde e a educação.
7: O partido que tem estado no governo negociou com o Banco Mundial e o FMI para haver um envelope reservado precisamente para dinamizar o país e o Banco Mundial e o FMI preconizaram precisamente uma série de reformas, nomeadamente na administração pública, portanto uma diminuição dos custos e também um aumento dos impostos. O que é que acha dessas preconizações?
8: Primeiro, temos que saudar todas as parcerias. Nós precisamos manter e dinamizar a nossa parceria com o Banco Mundial e a FMI e os programas que temos com essas instituições. Mas, nos últimos anos, o crescimento económico de São Tomé e Príncipe foi fraco. E o país continuou muito exposto a crises externas. Este acordo com a FMI, por si só, não vai ajudar a nossa economia. É, de facto, de reconhecer que é um caminho, é uma ajuda, mas o aumento de imposto para uma população que já vive com salário mínimo a cerca de 50 euros, não sei se isto vai facilitar que a população tenha a melhor saúde, a melhor educação, sobretudo garantir o básico, que é a energia em casa, que é comida na mesa e termos um governo limpo. Logo, na nossa perspectiva, o aumento de imposto, mais uma sobrecarga à nossa população, não vejo, na minha opinião, neste momento, como uma medida de política que facilite o bem-estar da população. É verdade que nós temos que alargar a nossa base tributária. O que nós devemos fazer, sobretudo, é de levarmos uma política, uma reforma, para que possamos fazer uma transição, diminuir aquilo que é a economia informal para a economia formal. Acreditamos que nessa transição para a economia mais formal, conseguiremos, obviamente, termos uma base tributária mais alargada, mas não sobrecarregar a população com mais impostos.
7: Falou da necessidade de haver comida na mesa e também energia em casa. A energia foi uma das questões mais prementes destes últimos meses devido à crise que o país atravessou. Como é que vê precisamente esse aspecto? O que é que prevê no vosso programa?
8: A energia que nós produzimos hoje, ela não é suficiente, ela não tem qualidade necessária e ela não é sustentável. Logo, se hoje ela está aquém das nossas capacidades de consumo, projetando o país para um desenvolvimento acelerado e sustentável, sobretudo no turismo e um turismo de excelência, vai requerer um esforço adicional da parte do Estado no investimento no setor da energia. Para isso, vamos ter que abrir as possibilidades. Por essa razão, falei há pouco tempo, daquilo que é dar as garantias jurídicas para a atração de investimento externo no país. Por esta via, temos como investirmos no setor da energia e há muitos parceiros interessados a investir no nosso setor de energia. Acredito eu que desta forma poderemos ter energia mais sustentável e satisfazer as necessidades, porque não podemos construir um Estado para daqui a um ano, dois anos. Temos de ver a construção de um Estado para daqui a 10, 20 anos.
7: Ou seja, o que está a dizer é que preconiza a intervenção de capital privado no setor da energia.
8: Obviamente, esta é a nossa visão e asseguramos com coragem. O Estado por si só não vai assegurar, não podemos continuar com o Estado providência. Nós preconizamos a diversificação de fonte de produção de energia, mas temos que dar um passo um pouco mais para frente, na medida que, havendo uma possibilidade de parceria público-privada, e se for o caso também, avaliando as propostas até a privatização do setor energético.
7: Outro pelouro que é sempre considerado uma prioridade é a saúde para todos os são-tomenses. Quais são as vossas preconizações?
8: Nós elegemos como o centro catalisador da nossa economia um turismo de excelência. E São Tomé e Príncipe, já de algum tempo esta parte, é consensual da parte de todos os santomenses que façamos destas ilhas um centro de prestação de serviços. Agora, para nós termos um Santo Meio Príncipe como centro de prestação de serviços e o nosso grande potencial, que é o turismo, até porque nós recentemente fomos classificados como o país da biosfera da Unesco, todo o país, é um elemento catalisador para o nosso turismo, mas levarmos o país para um estágio de turismo de excelência não seria compaginável sem o respaldo de um setor de saúde ao nível que dê confiança não só aos que nos visitam, mas também aos próprios santomenses. Logo, há necessidade de olharmos o setor da saúde como um elemento a par da energia ao mesmo nível que temos a necessidade de investir no setor de energia, temos ao mesmo nível de investir no setor da saúde. Não só do ponto de vista das infraestruturas, mas sobretudo na questão da formação e capacitação dos médicos, sem descurar o assegurar do abastecimento permanente dos medicamentos e consumíveis necessários à nossa população.
7: Nestes últimos anos tem-se constatado uma forte onda de emigração da população jovem, que constitui também a faixa maioritária no país. Como é que pensa fazer com que se possa reter essa população?
8: O Estado por si só não vai garantir empregos a toda a população, a todos os jovens. A nossa visão é transformar realmente São Tomé e Príncipe como um centro de prestação de serviço, investindo num turismo de excelência. Obviamente que isto traz consigo uma aposta em diversos setores. Para isso, nós propomos zona econômica empresarial e de um estilo de vida aceitável, zona tecnológica de informação e também zona de educação e pesquisa, zona médica e zona de alta produção e agroalimentar e, sem falar, a zona de lazer e turismo. Acreditando que nesses seis pontos, na nossa visão, em termos dessas zonas especiais que nós propomos, serão catalisadores de criação de postos de emprego para manter e fixar os que cá estão e também abrir possibilidades os que saíram, que possam regressar e ter assim possibilidade de trabalhar. Porque não basta só regressar, é necessário regressar e ter também como garantir o sustento das suas famílias. Quando olharmos para o setor da educação, é verdade que nós temos em termos de